0: que vai também oferecer para todos os amigos aí de Capela Santana, para toda a família, para todos os gremistas e colorados.
1: Muito bem, lembrando, Marquinhos, que tá valendo o sorteio aí pro Baile Retrô das Patroas, dois ingressos nesse, no programa de hoje.
0: Show de bola.
1: Quem disser que pode vir no baile, quem quiser ir no baile, então, liga para cá e diga que quer participar do sorteio aí e estará concorrendo ao ingresso para o Baile Retrô. Então não perca essa oportunidade aí, tá certo?
0: Beleza, então, vamos de música então, chegando então para começar a Rainha. O Rainha com o Sargentão, o Barco do Amor, os atuais, né? Chão Batido.
1: Chão Batido.
0: Não é a outra?
1: Não é. Puta merda, me perdi.
0: Não, não é o Chão Batido, é o De Chão Batido. Que é a outra, aquela. É a outra, aquela. Deixa o crabailanto. Aquela, né?
1: Agora caiu.
0: É, e a outra, sabe qual é? Duas vidas. E um só coração. Vamos de música.

0: E é isso aí então, Renato Nunes. Muito é o bem. Seguinte, né? Tá bombando hoje.
1: Tá. Aqui estamos com dois telefones. A gente pede desculpa aí o pessoal, porque a gente tá atendendo da melhor maneira possível, né, ô Marquinhos Flores?
0: Tá corrido, né? A gente nem fez as piadinhas ainda.
1: Hoje nem os personagens, não deu tempo. Hoje que o pessoal tá participando junto com a gente, interagindo, mandando seus recadinhos, pedindo muita música. Então, a gente hoje tá atendendo os pedidos aí, estão segurando os personagens aí, tá certo? Então, para você que tá ligado junto comigo, eu junto com você, venha fazer a festa junto com a gente na Rádio Nova Era FM, telefone liberadaço 3698-2149, telefone WhatsApp aí, o 999-252804, você liga e participa. Faz a festa junto conosco. 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E claro, você já estará concorrendo aí a ganhar esse ingresso, tá certo? Então não perca tempo, participa junto com a gente tem dois ingressos. Então você corre lá, manda aí que você quer ganhar o ingresso, você estará ganhando o ingresso aí da Rádio Nova Era FM para curtir o baile aí totalmente de graça. 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
0: É só botar a pulseirinha no pulso.
1: Serva, né, Marquinhos?
0: Show de bola. A gente tinha comentado que a Ana Silva, né, que sempre participa e isso, não tinha participado, a casa dela destelhou no temporal.
1: Daí
0: foi complicado.
1: E vamos pedir desculpa aí por a gente não saber, a nossa amiga Aline aí, que Deus aí te livrou, né? Foi complicado, mas a casa destelhou aí, esperamos que não tenha muita perca aí, enfim, que deu tudo certo, que você conseguiu consertar os reparos aí, enfim, e seguir a vida em frente. A gente sabe que é difícil nesses momentos, bem complicado. Aqui em Capela Santana também teve gente que perdeu muitas coisas aí também com essa ventania.

0: deu aí. E enfim, então, desejamos aí boa sorte para você aí. E obrigado pelo carinho, pela sintonia aí, de estar ligado novamente junto com a gente.
1: E tá bom? Sandra Rosa Madalena. Esse programa é muito top. Show de bola.
0: Ó, a Rosa quer o ingresso também. Nosso amigo Rafael Oliveira, eu quero o ingresso pro baile retrô. Aí, ó. Já,
1: olha,
0: tá,
1: ó.
0: Já temos aí, por enquanto. Por enquanto, os dois estão levando aí, porque a nossa amiga, a Rosa ali, também tá. Parece que ela tá pedindo também, né?
1: Ó, isso, tá, e o Rafael, que também é DJ, né?
0: É, o nosso amigo Rafael DJ aí, com certeza. Manda aí pra nós aí, porque a minha memória aqui é muito fraca, ó, nosso amigo Rafael. Manda o nome aí, porque a gente já esqueceu o nome do DJ. É uma loucura, né,
1: rapaz? É, que é nome artístico, né?
0: É artístico, é isso mesmo.
1: E pra gente que é amigo dele, é o Rafael, né?
0: Isso, é o Rafael. Eu que sou mais chegado aí, eu já chamo o irmão mais velho, né?
1: Deus, ali é legal. Ah, e outra coisa que vamos ver aqui quem mais. Que era a música. Tá, essa aqui é pra depois. Mapa da Felicidade, já tá no próximo bloco. A Rosa, então. O Anderson. Toca Te Amo do Passarela, vamos rodar também no próximo bloco. Iraídes Oliveira também, lá de São Sebastião do Caí, mas está viajando a trabalho.
0: Isso.
1: Quem mais? A Jennifer está dizendo que a Roberta está ouvindo música e dançando aí com a gente em casa.
0: Que maravilha, hein? Então, um abraço para a Roberta aí.
1: Não, e olha o que ela tá falando, bem lindo de azul. Não, não.
0: Não, não, não, não. De novo.
1: Não vamos concordar com essa. Não.
0: Aí eu não concordo.
1: É que é azul só, né? Não quer dizer que é do Grêmio.
0: Azul,
1: né?
0: A cor do mar.
1: É. Vamos deixar céu azul.
0: Céu azul.
1: Fala aí, Rebeca.
2: Eu concordo com azul.
0: Ai.
1: Tá.
0: Não
1: louco.
0: Faça isso.
1: Silêncio, Renato Nunes. Tem uma coisa para falar agora.
0: Pois não, seu
1: Nutella. Não me interrompa, por favor.
0: Desculpa, foi mal.
1: Fica me interrompendo sempre quando estou tentando filosofar e fazer minha palestra.
0: O senhor está filosofando, é isso?
1: Filosofando, falando sobre Sócrates, né? Alguns filósofos. Lembrando também que Renato Nunes não é filósofo.
0: Não.
1: E me interrompeu novamente.
0: Ah, esqueci, foi mal, desculpa aí.
1: Desse jeito não tem condições. Assim não dá, tá ok?
3: Ô companheiro, eu queria falar pra você.
1: Fala, meu companheiro Lula.
3: Eu quero tomar uma caipirinha depois.
1: Mas vamos tomar junto então, tá ok?
3: Tá ok, companheiro, boa.
1: De repente um chimarrãozinho, então, não sei se também me acompanha. Aí a gente, tá ok? Podemos tomar também.
3: O companheiro se mata, tem caipirinha.
1: Eu quero também aproveitar aqui a oportunidade, né, meu amigo? E mandar um abraço pra Rebeca, que tá aqui com a gente hoje.
3: Muito bem, companheiro. Eu vou mandar pra Roberta, tá bom?
1: E pra a Roberta tá em casa nesse momento. E eu já falei, pô.
0: Maravilha, maravilha. Isso daí, ó. Deu tempo. Da gente fazer aí o Juntos e Misturados, aí achamos os personagens.
1: E já vamos fazer propaganda pro Rafael também, tá? O nome do projeto de DJ dele é Havoc. Eu sabia que era isso aí.
0: É, eu pra esses nomes, é meio complicado esses nomes artistas aí, Rafa, e eu até acabei esquecendo do nome aí, mas... Tudo certo, nada
1: por isso novo. Que eu uso o Marquinhos Flores, né? Porque daí, no caso, eu até pensei em ser Marcão, mas daí não fechou, né? Não fechou.
0: Eu até pensei fazer que nem a Rádio Alegria, o programa com o Renatão, mas também não fica legal. É. Então deixei assim, porque tinha um Joimão, né? Mas aí não deu certo.
1: Renatão.
0: Não, aí caiu os
1: buteados. É muita emoção aqui muita com emoção, Renatão, né?
0: Aí podia ser, né? Mas enquanto isso... É uma loucura esse programa aí, o pessoal interagindo junto com a gente, muito obrigado.
1: E a Rosa Lasta, que não é a Rosa Madalena, né? Essa bonequinha, um abraço pra ela.
0: A Rosa que tá, diz assim, ó, roda uma música aí pra mim e pro Gilmar, tá certo então.
1: Show de bola então, e estamos rodando então pra ela, pra eles dois também, tá? Pode ser essa que tá chegando aqui.
0: É, e por enquanto a nossa amiga... Rosa e o Rafael estão levando o ingresso, né? Por enquanto é o pessoal que tá pedindo o ingresso aí, né? O
1: show de bola. Botou ali específico pro ingresso, tá levando.
0: Exatamente.
1: Vamos de música então?
0: Bora.
1: Fala aí, Rebeca.
2: Eu não sou que nem ela falou, eu sou moça.
1: Ah, sim, claro.
2: Eu já tenho 7 anos.
0: Atenção,
1: já
0: Rosa,
1: tem 7.
0: Ela claro. É moça, ela não é uma bonequinha.
1: Não, já tem 7, né? Já tem 7 anos já, né?
0: Tu viu só, Rosa, que momento, hein?
1: E vamos de música, então?
0: Bora!
1: Jorge Matheus, tem São 7, tem Cleiton Borges e tem...
0: Tem quem?
1: Viu seu pause.
0: Olha o que deu aqui, rapaz do céu, entrou.
1: Fala, menino.
0: Pensa retrô ali, cara. E foi uma doideira, mas agora estamos de volta.
1: Vamos de música, então.
0: Vamos de música, depois vamos de música. Faz o lembrete.
1: Porque às vezes o pessoal reclama que a gente só fala e não bota música, né?
0: Maravilha, então. Agora quando são 9 e pouca, com oferecimento de delícias caseiras da Marli, vamos de música.
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0: Quem?
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0: Fala Renato Nunes, fala pessoal de casa, fala pessoal que tá no trabalho, fala pessoal que tá no carro e fala galera que tá aqui com a gente, né, Rebeca?
1: Muito bem, estamos de volta com o programa Juntos e Misturados. Hoje Marquinhos Flores, Renato Nunes e a Rebeca. É, e o nosso amigo Marcelo Miller, que tá trabalhando remotamente, né?
0: Tá sempre remoto.
1: É, ele tá no modo remoto. Mas abraço
0: para Terremoto.
1: Ele. É, um abraço para ele, para toda a família aí. A gente sabe que é correria, mas é mais um membro da família do programa aí, Juntos e Misturado, o trio Parada Dura aí. Agora é o quarteto, né? A Rebeca junto aqui.
0: É, a Rebeca às vezes não vem junto, mas quando dá, vem, né?
1: É o quarteto fantasma, isso? Maravilha. Mas é o pessoal participando junto com a gente. Aquele abraço, obrigado pelo carinho, obrigado pela sintonia. E vamos que vamos, lembrando que tá, ainda dá tempo de participar do sorteio, né? Dos ingressos aí do Baile Retrô, que a gente tem que falar mais uma vez aí. 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Então você não tem nenhum motivo de ficar de fora dessa, que é a terceira edição do Baile Retrô das Patroas, que vai bombar no próximo sábado.
0: E a Flavia ali tá lembrando aí que agora já é 9 e pouca, né? Quase 10.
1: Muito bem, bem lembrada aí a nossa amiga Flaviela aí, obrigado pela lembrança.
0: Hora certa, né, Renato?
1: 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É, então lembrando que é agora 9 e pouca.
0: 9 e pouca, então a gente vai seguindo por aqui, porque tem pedido aí do Adelino ali da Rua América, aqui em Capela de Santana. Ele pediu o trio Parada Dura, tá chegando, aceita que dá menos. E tem também pedido da Flaviane também, que pediu o mapa da felicidade. E para ela o mapa da felicidade, sabe qual que é?
1: Mas sabe por que que ela tá lembrando que é 9 e pouca? Porque o Inácio ou a Flaviane? Agora eu não sei qual dos dois.
0: Que é que é aqui. Flaviane e Inácio.
1: É que botaram ali, pensa numa boia boa.
0: Isso aí, o Anderson tava no fogão, né?
1: Agora mexeu com as lombrigas.
0: Ele tava esquentando a barriga do fogão, vamos ver se ele vai esfriar na pia depois, né? Quero a música Mapa da Felicidade, do Porto do Sol. Olha o que ela tá falando, hein? Pra ela, o mapa da felicidade é o Anderson, né? Porque, olha, quero a música Mapa da Felicidade, Porto do Som, para o meu galego Anderson.
1: Mas, olha aí...
0: 11 amor, anos!
1: O amor está no ar, hein?
0: Ah, 11 anos, hein?
1: Momento, hein?
0: Sabe, olha... que mais que a gente tem aqui? Mas, então, lembrando que o Rafael, né, que é o DJ... Isso,
1: eu ia puxar essa aí, agora tu manda essa aí mesmo.
0: Pode ser até a semana que vem ele tá aqui com a gente.
1: Exatamente, o nosso amigo Rafael, o DJ Havoc, né?
0: É, vamos ver aí a disponibilidade dele, né, para estar aqui com a gente.
1: Exatamente, qualquer terça-feira é só entrar em contato aí com os guri, né? Que nem diz o outro, com os guri aqui.
0: Na Fala com os guri da catequese, não, os guri da Nova Era, os guri do Juntos e Misturados.
1: Isso, ele diz assim no recadinho dele, o nome do projeto é... Havoc, isso? É isso aí. E aí, gurizada, meus amigos de longa data, isso mesmo. É, e aí ele diz assim, isso aí, Renato, um irmão como tu falaste. Grande abraço, claro que sim. E, claro, abraço para toda a família aí, obrigado pelo carinho, pela sintonia. E então o DJ Havoc aí tá convidado, quando quiser, só aparecer.
0: Rafael, que é daquele tempo, ele, Matheus, eu, o Renato Nunes, o meu irmão, né, o Marcelo.
1: E só...
0: Só a nata da São Lucas. E naquele tempo que jogava Street Fighter.
1: Bem, meu
0: Deus, olha ali.
1: Mortal Kombat.
0: Mortal Kombat.
1: Aí por diante, né?
0: Era antes do FIFA.
1: É, e coisa, uma loucura.
0: Era um... Vamos parar de falar sobre esses jogos antigos aí, que senão vamos entregar a idade, né?
1: Ah, boa, bem lembrado. E lembrando que o Rafael teve de aniversário aí no último sábado, então é, a gente tivemos por lá para comemorar junto com ele aí, grande abraço para ele e toda a família aí, que nesse novo ano aí seja um ano iluminado aí pro nosso amigo Rafael e também pro DJ Havok, tá certo?
0: E será que ele conhece o DJ Havok?
1: Eu acho que conhece, ele tem um pouquinho de intimidade com ele aí. Também a Janice Terezinha Ávila aí de Encosta da Serra, Montenegro, ela diz assim, quer ouvir a música do Zé Neto e Cristiano, e oferece pro irmão Leonir Ávila e também para a cunhada Helena aí de Capela, tá certo? E tá, recado mandado, recado dado, certo? Um grande abraço para vocês aí.
0: Show de bola. O Leonir também que tá direto, né? Sempre participando com
1: isso,
0: a gente.
1: Isso, Leonir, que já pediu música aí no começo do programa, que ele pediu a música do Rainha Musical, É Fogo.
0: Ah, e daí tem também aqui quem pediu música, que também sempre pede, é a Dona Cirlei do Bairro Imigrantes.
1: Muito bem.
0: Lembrando que mais imigrantes pediu Sidney Alves.
1: Muito bem, lembrando também que a Jennifer tá tirando nós parque suco, né? Ó, Marquinhos Flores. Ela disse que
0: olha, não lembra ainda. Olha ali que vi, vocês ainda lembram.
1: Eu,
0: claro. Mas faz pouco tempo.
1: Isso, que se não eu for ficar citando os nomes de jogos.
0: Faz aí, pouco tempo, né? Sunset Riders.
1: Meu chapéu.
0: Esse é mais antigo ainda. Meu Sunset Riders é do... Era do Super Nintendo.
1: Super Mario.
0: Mega Drive daí, Mega Drive.
1: Não, vamos deixar quieto, porque senão é muitos jogos para lembrar. Isso
0: não é nada.
1: Isso não é nada.
0: Quem nunca virou a noite jogando Super Mario, né?
1: E é, isso é só o começo, né? E jogando aqueles... Agora eu esqueci como é que é o... como é que é... Futebol, soccer, não sei o que.
0: Era...
1: Meu chapéu, aquilo lá o cara virava.
0: Bomba Pet depois, né?
1: É, isso,
0: depois. Bomba Pet era no Play 2, daí já é mais moderno.
1: Daí
0: esse tempo aí era o tempo que tinha que tirar o cartucho e soprar pra funcionar.
1: É, ela dizendo aí, só meio século. É mais ou menos isso.
0: Mais ou menos, né? Não, não é tanto assim também, né?
1: Eu não sei o porquê que ela ficou dando risada, né? Não sei, não entendi também, né?
0: Sai daí, novinha.
1: Aham, tu vê só.
0: É,
1: mais ou menos, tu conhece a Jennifer?
0: A Jennifer, tá se achando a novinha agora.
1: Olha aí, ó.
0: Olha ali, ó. Viu?
1: Viu só.
0: Metal Slug.
1: Puxar o assunto de gamer, o pessoal...
0: Não, então nós vamos ter que falar daquele outro, como é que é o nome? O... Metal Gear?
1: Meu chapéu, é muito jogos que eu até tô puxando aqui na cachuleta para ver se eu lembro de mais algum, mas enquanto isso a gente segue por aqui. E lembrando então que você pode ganhar aí o sorteio também do agora
0: Donkey Kong.
1: Ó, viu só? E o nosso amigo Rafael diz assim, claro, me organizarei e os guris, bons tempos da nossa adolescência e bons jogos, tá? Ih, agora eles já
0: se puxaram.
1: Já se puxaram e que me derrubaram aqui o nome dos jogos agora. Aliás. Mas é uma loucura, é isso aí, Rafa. Muitos jogos aí que o cara nem lembra o nome dos jogos, mas é o cara passava a noite toda jogando esses jogos e se deixava.
0: Não, e daí ficava brabo ainda, porque daí perdia, tinha que começar de novo, não dava pra salvar.
1: Ó, Top Gear, meu chapéu.
0: Agora não, agora dá pra salvar, tu salva, tu tá ainda agora, dentro, salva.
1: Agora tu tá salvo, parou onde tu parou e continua depois, né?
0: É, só que assim, ó, a Jennifer tá chegando nos 30, tá?
1: Ah, pô.
0: E segundo, como diz o filósofo contemporâneo aí, com o nosso o filósofo, não, outro cara também, outro pensador, o Sérgio Reis. Ela é madura, já tem mais de 30 anos, mas para mim o que importa é a pessoa, não me interessa se ela é coroa, quando ela é velha é que faz comida boa. Ela é madura, já tem mais de 30 anos, tá? Passando os 30 é coroa.
1: Mas que barbaridade, hein, Jennifer? Agora nós se puxamos. Agora,
0: eu também, se for ver, eu também, guris, até eu já passei dos 30.
1: Ela foi cutucar os guri agora, tivemos que puxar essa música lá do fundo.
0: Até eu já passei dos 30.
1: Mas eu já passei faz horas.
0: É, faz tempinho, né?
1: Eu passei faz horas, né? Que nem
0: faz tempinho que eu passei,
1: faz,
0: né?
1: Tempo,
0: mas
1: faz tempo.
0: Faz alguns anos, assim, porque agora eu tô com 41.
1: Ó, mais 29 não é 30. Capaz, olha aí.
0: É, eu também tô com 41 agora.
1: Ah, pois
0: é. Renato Nunes, 41 também?
1: 40 e alguns.
0: É, 41.
1: É, e uns que eu não me lembro.
0: Até 50 eu vou ter 40, né?
1: Pois é.
0: É 40, 50, 60, 70. 40, 50, né, entendeu?
1: É alguns que eu não me lembro mais.
0: É, o que importa não é o ano de fabricação, é o estado de conservação.
1: Ô louco, bicho, tanto no profissional como no pessoal, agora são 9 e pouca, que nem diz a Flavielle, são 9 e pouca e estamos quase na hora do sorteio, quase na hora de dar tchau também, né?
0: Também, né, também. Qual é que eu ia falar? Vem na minha cabeça aqui um jogo aqui que...
1: Estamos no jogo ainda, estamos no jogo ainda. Ah, 40 e todos. Aham, pode, bem certinho, dona Jennifer. Não, vamos lembrar sábado disso, né, Marquinhos? Pode deixar.
0: É, que falando em festa retrô, né?
1: É, aí nós vamos retroceder nos tempos, né? Ó, sabadão tá chegando, então, baile retrô das patroas. Então, todo mundo convidado para fazer a festa junto com a gente.
0: Falando em antiguidades, né?
1: É, pois é, não é? E lembrando que está chegando a hora do sorteio também, Marquinhos Flores.
0: Também, sorteio, também. Não, aqui. Vários sorteios, né?
1: É, vários sorteios, mas... Olha aí, ó, o pessoal está participando também do assunto, viu? Só como é bom puxar assunto, puxamos o assunto do game aí. E agora, já misturou a idade, agora o assunto vai que vai, né? E o Rafa falou 40 e os 20 para nós.
0: É, né? É que assim, é que o que importa não é o ano de fabricação, e sim o estado de conservação, né?
1: É, o Rafa que também está nessa aí de 40 e poucas, né?
0: Poucos. É, estamos todo mundo nesse barco aí.
1: Aí, né? Muito bem, só o Havok que não está, né,
0: o Rafa? O Havok, no caso, já é mais novo, né?
1: Já é mais novo, e esse aí está ainda na... Tá na idade boa ainda, né? Na idade de aproveitar as festas, né?
0: Meu Deus do céu, o tempo voa.
1: Que doideira, voaste. Então,
0: falando nisso, o Renato Nunes, vamos ter que fazer o outro sorteio agora também, né?
1: O sorteio do Ferrari House, é isso?
0: Isso aí, pode puxar um papel aqui do ladinho.
1: Do ladinho, desse ladinho.
0: Escolhe um e puxa.
1: E eu puxaste o nome é aqui... É, o nome é complicado, mas eu vou...
0: Como complicado? Como complicado? O nome é complicado? Será que é descendente de alemão? Tipo, Rosh.
1: Eliane Araújo, é isso?
0: Ah, mas então era barbada.
1: Não, eu que me confundi com os butiá que eu tinha nos...
0: Não, não vem dizer que a letra tá ruim.
1: É mais ou menos, mas é mais ou menos por aí, mas eu que não tava ligado aqui na parada. É Eliane Araújo, é isso?
0: Eu não sei, vamos
1: agora
0: ver.
1: Tu confere agora.
0: Vamos conferir aqui, fazer a auditoria agora, né? Vamos auditar os sorteio. Aqui. Eliane Araújo. Se eu não me engano, é a esposa do meu amigo Jonas Machado.
1: Muito bem.
0: Cantor Jonas Machado.
1: Maravilha. Essa foi a ganhadora do...
0: Do Ferrari House.
1: Maravilha.
0: Lembrando que, a partir de amanhã, já pode chegar lá no Ferrari House e... degustar 2 hambúrgueres
1: mas
0: com disse, batata frita.
1: Eu disse 2
0: hambúrgueres.
1: 2. Que loucuras, meu.
0: Se não me engano, é assim, a esposa do Jonas. Então já pode pegar o Jonas e carregar ele para Montenegro.
1: Maravilha. Então os ganhadores do ingresso foram as duas pessoas que participaram aí.
0: O Rafael Oliveira.
1: O Rafael Oliveira levou o ingresso masculino e a nossa amiga Rosa levou o feminino.
0: O outro.
1: Lembrando que os ingressos são pulseira, então tanto faz feminino ou masculino, mas a gente preferiu fazer aí para um masculino e um feminino, né?
0: Beleza.
1: Maravilha. Tanto no profissional, agora quando são 9 e pouca, quase... 10 e pouca, mas é 9 e pouca ainda. Não, é 10 e pouca.
0: É, 10 e 1.
1: 10 e 1, mas aqui no...
0: Um.
1: Aqui tá marcando 21:59 com alguns segundos, mas...
0: Tá, mas e quando for 21:60?
1: Aí complicou, aí eu vou ter que fazer os cálculos aqui que são 10 e pouca.
0: 10 e pouca, sim, arredondando, muito, né? Bem, 10. Arredondando 10 e pouca. E a gente tem que pagar essas dívidas de música, é isso, não, né?
1: Pois é, lembrando também que no Baile Retrô, então, vai ter... Vai ter mais outra atração aí, DJ Havok também vai estar lá fazendo, dançando todas lá e participando da festa junto com a gente lá, da festa retrô, né? Muito bem. Então, ele que foi um dos ganhadores aí do ingresso para o Baile Retrô, das patroas.
0: E a Rosa ganhou o outro, né?
1: E a Rosa ganhou o outro. Aí, Rosa, tá garantido. Agora é só convidar o Gilmar e fazer a festa lá junto com a gente, tá bom? Obrigado pelo carinho, obrigado por estar sempre junto com a gente. Lembrando que todas as terças-feiras aí temos sorteios, tá certo? E aguarde aí que teremos dia 5 também, sorteio aí, dia 5 de setembro.
0: É, no caso aí. A gente vai sortear na semana antes, que não. Vem, né? Na não. Semana anterior, ali na semana do baile.
1: De acordo com
0: baile.
1: A Viele, falta 2 semanas, então vamos fazer a semana que vem, eu acho, é isso, né? Pelos cálculos, os ingressos para o baile...
0: É, vamos ver. Combinar, mas fiquem ligados que teremos sorteio.
1: É, pro baile aí no Velho Casarão aí com Página Secreta, né?
0: Então, Página Secreta já não é mais tão secreto, porque já a gente tá divulgando, né?
1: A gente tá divulgando, agora entreguemos um segredo, né?
0: Então, sim, então a gente também vai receber a visita deles também.
1: É mais secreto que a Morena Misteriosa, que ainda não foi, que ainda é mistério. E ainda não foi divulgado,
0: mistério,
1: né? Mistérios da meia-noite. Agora...
0: E a Rosa já tá sabendo que ganhou, já agradeceu aqui, ó.
1: Ela disse assim, que nem o Fábio Júnior. Obrigado!
0: Obrigado!
1: É, grande abraço aí pra Rosa.
0: Show de
1: bola. Muito bem.
0: Tá, muito bom. Bem. Então, assim, ó, vamos chegando então aí com os pedidos aí pra encerrar. Quem mais?
1: Tá na hora de dar tchau e daí deixamos as músicas rodando, é isso? É isso aí, Rosa, ganhaste a pulseira, tá certo? Aí depois a gente vai anotar aqui e vai divulgar como é que a gente vai fazer pra pegar as pulseiras, tá certo? Tanto a Rosa como o nosso amigo Rafael.
0: O Rafael.
1: Tá? Depois a gente divulga aí, a Rosa fica ligadinha aí, porque eu não tenho o número da Rosa, né? Pra gente combinar aí como é que vai ser feita a entrega, mas o Rafael tem, certo? Então a gente combina aí, fica ligado na programação. E para você que não ganhou, fica ligado que a programação da Rádio Nova
0: na Era, programação vai surgindo mais sorteios também.
1: Sorteio aí, tá bom, Rosa? Fica, eu mando o Gilmar ligar aí, participar bastante. Quem sabe ele não leva também em outra programação aí, tá? Lembrando disso aí também, certo? Muito bem, aqui o nosso amigo Rafael Oliveira diz assim: valeu, galera, estarei lá nesta super festa, é isso mesmo.
0: Beleza, então.
1: Fazendo a festa junto com a gente.
0: Ô, Renato, vamos deixar essas músicas rodando aí, então. Rebeca, vem cá e dá tchau pra galera aí, pro pessoal de casa.
2: Tchau!
1: Muito bem, então eu vou, como eu digo sempre, como eu sempre digo, tudo que é bom dura pouco. O programa agora, quando são 10 e pouca, o programa Juntos e Misturados está chegando ao seu final. Então, quero agradecer a todos vocês que ligaram e participaram. Para você que não ligou, mas participou, muito obrigado pela participação. Então, aquele abraço. E só nos resta me dizermos, né? Não somos os Teletubbies, mas está na hora de dar tchau. Terça-feira que vem, se Deus quiser, voltaremos com mais um programa Juntos e Misturado. Obrigado pelo carinho, obrigado pela sintonia e até a próxima, se Deus quiser.
0: Valeu, galera, pessoal que esteve junto e misturado com a gente aí em casa, no trabalho, onde quer que a nossa onda sonora chegou. Muito obrigado, boa noite, Marcos e Rebeca. Deu tempo aí, ó, a Rebeca do teu vovô participar.
1: Viu só, chegou em cima do laço ainda.
0: É, ele mesmo. O André Davis, lá da Borracharia Davis, em Montenegro.
1: E a Rosa diz que vai tomar todas.
0: Show de bola, então. É só fazer festa. Bora lá. Ah, pessoal, então, fiquem todos com Deus. Até a próxima. E valeu. Vamos de música, então, Renato.
1: Bora. Aquele abraço. Nós fomos.

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Bom dia, bom dia! Quartou, 19 de agosto de 2026. Muito bom dia que tá para quem tá na escuta. Bom dia a você, nosso amigo, nosso ouvinte. Gratidão em ter vocês com a gente já desde cedo, né? Você que tava curtindo aí a boa música Galdéria. A partir de agora eu chego, seu amigo Ivete Silveira, no show da manhã para ficar com vocês até as 11h30. Vamos fazer companhia um pro outro aqui, né? Passar uma manhã bem agradável, junto com muita música, muita alegria, muito astral. Tem horóscopo do dia também, tem o serviço de utilidade pública e muito mais, né? Gratidão ao nosso Deus por nos dar mais um dia de vida, mais um dia de oportunidade de estarmos juntos por aqui. Mais um dia de oportunidade da gente fazer diferente o que a gente não gostou do que a gente fez ontem. Hoje a gente pode começar de novo, a gente ganhou mais um dia de presente para começar de novo, né? Para fazer diferente, coisa boa. Simbora então, vamos trazer um bloco de músicas, em seguida eu volto com a mensagem de reflexão.

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Muito bem, faltando 5 minutinhos para as 9, 5 para as 9, vamos para a nossa mensagem, né? De reflexão de hoje, do dia 19 de agosto, quarta-feira, uma mensagem de Inácio Dantas. Esteja de bem consigo, esteja de bem com a vida. Não tenha olhos para as coisas banais, erradas e melancólicas. Veja em cada pequeno detalhe uma grandiosidade, uma beleza única. Tenha certeza que a vida vale muito a pena. Faça esse espetáculo maravilhoso entrar pela retina dos seus olhos. Sinta-se bem e reflita nos sorrisos esse sentimento. Mentalize o desejo da eterna alegria. E abra as portas do coração para ela entrar. Deixe as ondas de felicidade levem sua nave pelas ondas calmas e serenas da sua vida. Descarte as falhas que possa ser cometido, que possa ter cometido. Reordene seus objetivos. Prepare-se para coisas melhores, para elevar seu astral. Para estar bem consigo e com todos. Põe o corpo em harmonia e dê um passo à frente, pois o que ficou para trás já é passado. Bom dia.

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0: Muito bem, 9 horas 10 minutos, 9 e 10, vamos para o nosso serviço de utilidade pública, já já tem participação do ouvinte. Gente, quero convidar todos para o baile retrô das patroas da Rádio Nova Era FM, terceira edição, é no próximo sábado agora, dia 22, a partir das 22 horas, no Salão da Comunidade Evangélica Luterana de Capela de Santana. Atrações confirmadas, DJ Denis Barcelos, DJ Mano, vai ter o do Robô de LED e o performance Sandro Bellorini lá para fazer aquela festa com a gente também, animar, né? E vai estar muito, muito, muito legal. Já vimos que não vai estar chovendo, né? Vai esfriar um pouco, mas aí a gente se esquenta lá dançando, né? Dançando os melhores hits dos anos 80, 90 e 2000. Tu não vai perder, né, gente? De dar essa volta no tempo aí e relembrar aí os velhos tempos, né? Coisa boa. Velhos tempos de Marlboro, dessa sessão São Lucas, né, minha gente? Eita, então tá bom, né? Coisa boa. Ingressos antecipados a R$ 35,00, no dia será R$ 40,00. O evento, gente, é 100% beneficente. Vai ser 100% para a gente arrecadar fundos para comprar mais cadeiras de rodas. Então você vai estar indo lá no baile, vai estar indo se divertir e vai estar ajudando o próximo ainda, né? Que coisa boa. Vai ter também aí nas lojas Labs, ingresso já tem aí, né? Já tem, você pode adquirir nas lojas Labs, Lancheria Capela, anexo ao posto de combustível lá no bairro Imigrantes, na Vanderlei, no Dirceu, lá, né? Nas lojas Quero Quero, na padaria Doces Sabores ali da estação e também do centro. Nas duas padarias tem ingresso. Fruteira, Estação das Frutas e Verduras também tem ingresso lá com a Ivone, né? E com a Hermine e com o Tainã. Então, gente, venha fazer essa festa com a gente. Vai estar muito, muito, muito top. Tá certo? Todos os comunicadores da rádio vão estar por lá também fazendo aquela festa com vocês, tá bom? Vamos ver aqui. Vende-se um terreno com casa no bairro São Martinho, na rua Travessa 3, número 104. Maiores informações, entre em contato com o senhor Alveri pelo telefone 519-8595-8238. Dona Elisângela Barbosa, moradora de Frederico Westphalen, procura o filho Misael Felipe da Silva Júnior, a nora Valesca Andrade e os netos Miguel e Andriel. Eles moram em Capela de Santana e ela perdeu o contato com eles. Então ela pede, né, se ele estiver escutando ou se alguém conhece eles, falar para eles entrarem em contato pelo telefone 559-9954-8630. 559-9954-8630. A Associação Artística Cultural e Educacional Santana informa que tem vagas de aulas de músicas em aberto. As aulas são gratuitas, gente. E a idade é de 7 a 18 anos, pode ir lá fazer aula todas as terças e quintas, manhã e tarde, sempre no contraturno da escola. Instrumentos disponíveis é teclado, bateria, acordeão, escaletas e violão, né? Então, se você tiver a oportunidade de botar seu filho nas aulas de música, eles vão estar aprendendo um instrumento aí com aulas gratuitas e ainda você vai estar ocupando a mente dele, tirando um pouco aí o filho do celular, né? Hoje em dia as crianças ficam bastante no celular. Então, com as aulas de música, eles vão estar ocupando a mente deles com uma coisa boa, né? Maiores informações, você entra em contato aí pelo telefone 519-9613-1820. 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Isso aí, esses foram os serviços de utilidade pública de hoje. Amanhã às 9 horas tem mais. 9 horas 15 minutos, segue o baile. Tem participação do ouvinte aqui, vamos ver. Os meus pais lá no bairro Progresso, né? Estão pedindo música, diz que estão na sintonia do programa, oferecendo música aí para todos os amigos ouvintes, vizinhos e que estão ligados aí no programa e desejo um ótimo dia para todos. Valeu, já mando uma música especial para vocês aí. Beijo grande aos meus pais, sempre com a gente na audiência. Um ótimo dia para vocês, que Deus abençoe. Seu Percy tá com a gente também, ligadinho na Nova Era. Tá pedindo a música X Salada, Seu Percy. Não achei com Bob Robson aqui na programação. Achei com o Portal da Serra, né? Então vai de banda aí, X Salada aí pro senhor curtir, tá bom? É, ele tá mandando pra todos os ouvintes pra curtir também nesse dia aí que tá meio rusco-fusco, assim, né? Meio que chuviscando. Segundo a previsão aqui, tá fazendo aí 19 graus nesse momento, Capela de Santana. Segundo a previsão, vai ficar nisso aí hoje, né? Nesse chuvisqueiro, assim. Mas amanhã tá marcando bastante chuva. Amanhã bastante chuva. As temperaturas ficam aí entre 13 e 21 graus, né? E aí, mais no final de semana, vai cair mais a temperatura, né? Mas não tá mais marcando chuva, né? Final de semana vai ser um fim de semana lindo, lindo, lindo. Que coisa boa, então, né? É isso, também a minha amiga Rosinha, minha mana do coração com a gente. Vamos dar um bom dia pra ela. Seu Percy, abraço pro senhor, viu? Tudo é bom, seguidinho, tô trazendo seu pedido aí. Rosa, bom dia!
1: Bom dia, minha amiga Ivete. Tudo
0: bom
1: bem?
0: Bom dia, Ivete? Minha querida.
1: Oi, Ivete. Roda a música, vou para Santa Catarina.
0: Vamos rodar.
1: Pro mar, meu amor da minha vida. E para todas as amigas e amigos ouvintes, para todo o pessoal da rádio.
0: Tá.
1: Nova Era aí. Para vocês todos aí, tá?
0: Tá.
1: E para a Aline aí. Um forte abraço aí. E tô agradecendo o ingresso que eu ganhei ontem.
0: Marquinhos
1: Flores.
0: Eita, beleza.
1: Ingresso para Retrô das Patroas.
0: Oh. Oh,
1: coisa boa para nós fazer aquela festa junto, né, Ivete?
0: Mas com
1: Vamos
0: certeza.
1: Vamos lá fazer os passinhos.
0: Eita!
1: Junto com os outros, a gente se mete no meio e aprende, né?
0: Isso aí. Simbora.
1: Abençoada quarta-feira para todos.
0: Valeu, minha amiga. Beijo grande no teu coração. Tudo é bom. Bora lá fazer a festa, esquentar aí o esqueleto, né? Isso aí. Ontem a Rosa, ontem teve o programa Juntos e Misturados aí com o Marquinhos e o Renato. E eles sortearam dois ingressos pro baile, né? Então, Rafael Oliveira ganhou um ingresso e a Rosa Lasta ganhou um ingresso também, né? Então, é só vocês retirar com a gente lá na portaria no sábado, né? Isso aí, coisa boa, gente! Vamos fazer aquela festa, parabéns Rosa, parabéns ao Rafael Oliveira também. Quero ver todo mundo fazendo aquela festa sábado, né? Eita, vai estar bom demais. Vamos lá então, vamos para os pedidos ouvintes, seguidinho eu volto.

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0: Beleza, gente. Eu rodei aqui a X-Salada, fui lá pro seu Percy, vou pra Santa Catarina, pra Rosa, também meu reino encantado Daniel, mandei lá pra minha família no bairro Progresso. Temos aí também a participação do bairro Imigrantes agora, né, do seu Newton. Vamos ver o que, que o seu Newton manda aqui pra gente. É isso aí, ele mandou um pedido aqui também. Bom dia, seu Newton.
1: Bom dia, Ivete.
0: Bom dia, tudo bom?
1: Tem uma música pra nós todos escutar. Eu e minha esposa estamos ligados na Rádio Capela.
0: Uhum.
1: E ofereço para todos que estiver com o rádio ligado, importante também. Música, uma bom dia das atuais.
0: Mas claro, seguidinho eu tô mandando aí, tá bom, seu Nilton? Tudo bom pro senhor, também pra Dalva. Obrigada pela audiência de vocês, um grande abraço carinhoso aí e uma ótima, abençoada quarta-feira. A gente tem muitos ouvintes aí no bairro Imigrantes, né? Que coisa boa, né? Tem o Carlinhos, nosso amigo também, Fátima Araújo, minha grande amiga, lá o seu Percy, que é vizinho lá da Fátima também, o seu Percy, a esposa e também a Rosane, né, e o Luiz. Também temos aí a Cirlei, do bairro Imigrantes, temos seu Tita, dona Dolores, seu Jair, a dona Maria Joaquina, né? Isso, coisa boa. O seu Luiz Azevedo também, né? A gente tem muitos ouvintes lá. Também a Baixinha, a Dulce, o Paulo Hanauer, né? Esse povo todo aí sempre ligadinhos com a gente, a Lucila, o Valdemar. E a gente tem uma gratidão enorme aí pela audiência de todos, né? Grande abraço a cada um dos nossos ouvintes. Eu esqueci, me passou algum nome aí, me desculpa, mas enfim, todos do bairro Imigrantes que estão na escuta aí, eu mando aquele abraço carinhoso para todos vocês, tá bom? Gente, a gente vai começar com o horóscopo. Já já eu trago aqui o pedido dos ouvintes, né? Antes a gente vai começar com o nosso horóscopo, porque já é 9 horas e 38 minutos, né?

Vamos conferir aqui o que os astros reservam aí, né? As previsões dessa quarta-feira, então, dia 19/8, para o seu signo. Saiba que os astros reservam aí nas áreas de amor, carreira e saúde. E a gente começa com Áries, Touro, Gêmeos e Câncer. Áries, nascidos entre 21/3 a 20/4, o dia pedirá decisões de mudanças e de investimentos. O impasse entre o que você quer aproveitar e o que precisa poupar cobrará uma escolha que ficará mais fácil com números na mesa. O humor poderá oscilar hoje, com relações desafiadoras, ciúmes ou desconfianças. Uma visão realista apontará os caminhos a seguir. Resolva assuntos do coração com calma, Áries. Vamos para Touro, nascidos entre 21/4 a 20/5. As parcerias chegarão em um ponto de virada. O que vinha sendo empurrado com a barriga pedirá posicionamento. O desafio será conciliar a família, reestruturações na casa e a vida a dois. Encontre o meio termo sem abrir mão do essencial. Uma conversa franca trará mais harmonia no cotidiano. E aproxime alguém especial com um gesto delicado, Touro. Gêmeos, nascidos entre 21/5 a 20/6. Aquele hábito que você sabe que precisa mudar não esperará mais. O dia pedirá coerência com o que você diz e o que você faz. Um colega ou um irmão ajudará a organizar o próximo passo. Cuide do corpo e da saúde com uma simples mudança de hábito. Pequenos ajustes na agenda darão grande alívio. Estabeleça limites claros e ganhe tempo para a vida pessoal.

Muito bem, vamos para câncer, nascidos entre 21 do 6 a 22 do 7. Amor, filhos ou um projeto autoral pedirão definições. O bolso entrará na conversa. Será preciso escolher entre o prazer imediato e a segurança para o futuro. Conte com mais coragem, atitude e tome decisões de vida e parta para ação. Escolha o que sustenta, não o que só encanta. Uma conversa em casa devolverá o chão que faltava. Estabilidade pela frente, câncer. Muito bem, 9 horas 42 minutos. Já já a gente traz mais horóscopo, mais signo, né? Mais previsão aí para o seu signo. Agora a gente vai curtir um bloco de música pedido ao ouvinte. Em seguida a gente volta, 9 horas 42 minutos.

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0: Muito bem, 9 horas 54 minutos, 9h54. Vamos continuando com o horóscopo. Vamos trazer agora a previsão para Leão, Virgem, Libra e Escorpião. Leão, nascidos entre 23/7 a 22/8, casa, família e projeto de vida pedirão reflexões e um nível maior de tolerância para não entrarem em colisão. Acalme o coração antes de tomar decisões de moradia ou dos caminhos a seguir. Não será momento de agradar todo mundo. Faça sua escolha com critério e autoestima. Diga o que você quer com todas as letras, sem rodeio, e comece um novo ciclo, Leão. Virgem, nascidos entre 23/8 a 22/9, uma conversa que você vinha ensaiando pedirá coragem hoje. O que você guarda em silêncio e o que você precisa e o que precisa ser dito entrarão em atrito. A saída será falar com calma e uma dose maior de flexibilidade. Um deslocamento ou uma papelada avançará. Preste atenção aos detalhes. Reserve um tempo de descanso. Depois, um apoio discreto chegará de uma nova amizade, Virgem. Libra, nascidos entre 23/9 e 22/10, o dinheiro pedirá cautela. Convite tentador de um grupo poderá custar mais do que vale. Escolhas serão criteriosas e maduras nesta fase. Não se engane com aparências. Com Vênus em seu signo, você conseguirá dizer não com elegância. Reveja um contrato antes de renovar no automático. Hora de valorizar seus talentos e inteligência. Poder de conquista em alta, Libra. Chegando agora as previsões para Escorpião, nascidos entre 23/10 a 21/11. Tome uma decisão que só depende de você. O desafio do dia será conciliar a carreira com a vida íntima. A escolha definirá os próximos meses. A intuição será uma bússola precisa. Confie mais na sua percepção do que na opinião alheia. Um detalhe que ninguém notou fará toda a diferença para ganhar da concorrência. Prestígio e sucesso pela frente, Escorpião. Maravilha, já chegando. Sagitário, Capricórnio, Aquário e Peixes. Bom dia, bom dia, bom dia. Bom dia para Dona Zelinda, que tá ligadinha com a gente, na companhia aqui, né? Dona Zelinda, pedindo música para todos os amigos, ouvintes, para toda a turminha de sempre, pedindo bênção sempre a todas as famílias, né? Obrigada, viu, Dona Zelinda, pelo carinho, pela audiência sempre com a gente aqui. Abençoado dia para a senhora, para sua família também, tá certo? Dona Eva da Roseira também com a gente aqui na companhia, pedindo música para toda a turma de sempre, para a comadre Marli, também para a Vânia, para a Aline, para o povo capelense, para os grêmios colorados. Valeu, Dona Eva, tudo de bom para a senhora, uma ótima quarta-feira. Muito bem, simbora então para mais um bloco de música. Vamos trazer Brilhação para cantar para nós agora?
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0: Muito bem, 10 horas e 16 minutos, 10 e 16.
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0: Vamos voltar aqui com o horóscopo, né? Encerrar o horóscopo. Antes de eu falar aqui para Sagitário, Capricórnio, Aquário e Peixes, eu vou repetir aqui o signo de Touro, que foi o pedido da Dona Zelinda, né? Dona Zelinda não pôde escutar antes, então ela pediu pra gente repetir. Então eu vou estar repetindo aqui o signo de Touro, nascidos entre 21 do 4 a 20 do 5. As parcerias chegarão a um ponto de virada. O que vinha sendo empurrado com a barriga pedirá posicionamento. O desafio será conciliar a família. Reestruturações na casa e a vida a dois. Encontre o meio termo sem abrir mão do essencial. Uma conversa franca trará mais harmonia no cotidiano. Reaproxime alguém especial com um gesto delicado, Touro. Feito isso, né, a gente vai agora então para Sagitário, Capricórnio, Aquário e Peixes. Sagitário, nascidos entre 22 do 11 a 21 do 12. Um assunto que foi pausado pedirá encaminhamento hoje. Encare, adiar será mais caro. Planos de estudo, viagem ou publicação disputarão espaço com a necessidade de desacelerar e se recolher. Medite, reserve momentos para desacelerar e se fortalecer interiormente. Amizades de longe apoiarão seus projetos. Os sonhos darão dicas. Decida mudanças, Sagitário. Capricórnio, nascidos entre 22 do 12 a 20 do 1. Definições importantes marcarão o dia. Você poderá se afastar de um grupo e entrar em outro. Ou separar o joio do trigo. Nas amizades e dar chance a novas relações. Um acerto financeiro pedirá clareza. Coloque tudo por escrito. Amigos darão um empurrão que faltava na hora certa. Evite misturar a vida íntima com a social. Novas associações no radar. Poder em alta, Capricórnio.

Aquário, nascidos entre 21 do 1 a 19 do 2, cuide da reputação, sua credibilidade estará em jogo e sairá fortalecida com atitudes firmes e esclarecimentos. Escolha uma direção e se comunique com clareza. Ninguém vai adivinhar se você não se posicionar. Hora de assumir mais protagonismo e brilhar publicamente. Equilibre a rotina para não se estressar. Poder da influência, popularidade e projeto em alta, Aquário. Peixes, nascidos entre 20 do 2 a 20 do 3. Um plano de estudo, viagem ou publicação ficará mais definido hoje. A rotina de trabalho cobrará espaço na mesma medida. Organize a agenda antes de se comprometer com um grande projeto. Conversas íntimas em um tom profundo esclarecerão um assunto de dinheiro. Confie na intuição e nos sinais da vida. Novas experiências começarão, compensarão os esforços, peixes. Beleza, minha gente, assim a gente encerra o horóscopo de hoje e amanhã, quinta-feira, dia 20, tem mais.

Seguimos por aqui, tem participação do ouvinte, 10 horas e 21 minutos. Ainda dá tempo, temos aí mais de uma hora, né? Uma hora e 10 ainda pra gente trazer o seu pedido. Então você pode entrar em contato com a gente aqui, 3698-2149. Mande o WhatsApp para 999-252804. E a gente atende você com o maior carinho, né? Seu Luiz Azevedo, no bairro Imigrantes, ele ligou para nós aqui, pediu a música Toalha Molhada, para todos os ouvintes, para todos os amigos, para nós também. Valeu, seu Luiz, grande abraço pro senhor, viu? Que Deus abençoe sempre a sua vida, muita saúde sempre, trazendo aqui o seu pedido.

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Beleza, 10 horas 33 minutos, curtimos Amada, Batista, Gustavo Lima, Alucinação, Banda Legal, Seu Juiz. Tudo começou com o Sunset Toalha Molhada aí pro seu Luiz Azevedo no bairro Imigrantes, né? E a gente tava aqui recebendo ouvintes, né? Que coisa boa receber os nossos ouvintes aqui na rádio. Estávamos aqui recebendo o... deixa aqui só pra mim não falar o nome errado, né? Mas a gente ficou conhecendo hoje, né, esses ouvintes aí do Passo da Taquara, Eduardo Pedroso e a Dona Maria, né, estavam aqui, a gente recebeu eles, conheceu eles, né, e ficou muito feliz, né, em conhecer pessoalmente esses ouvintes queridos aí, né, tudo de bom e gratidão aí pela visita. E o tempo continua, né? O tempo continua aí nessa chuvisqueira, né? Meio emburrado. Acho que vai ser o dia sim hoje, né? Vai ser o dia sim. Aqui já tá fazendo 20, 21 graus aí em Capela de Santana nesse momento. E segundo a previsão aí, vai ficar aí nesse chuvisqueira aí, né? Acho que às vezes fica mais grosso, um pouco a chuva. Só que amanhã tá marcando bastante chuva, né? Amanhã bastante chuva, mas depois, na sexta, já melhora o tempo, vai cair a temperatura, vai esfriar. É, final de semana é pra tá frio. Tem o nosso baile retrô das patroas no próximo sábado, né, gente? Não vai chover, graças a Deus, né? Vai tá frio, mas o frio não espanta a gente não, né? A gente vai se esquentar aí dançando aí. Hits dos anos 80, 90 e 2000, gente, vai estar topzera demais esse baile retrô. Se eu fosse você, eu não perdia, viu? Só R$35 o ingresso, você vai estar indo, se divertindo e vai estar ajudando o próximo, porque o lucro é 100% beneficente, 100% para a gente estar comprando cadeira de rodas para ajudar a comunidade, ajudar quem precisa, né? Como é bom, como é gratificante a gente fazer um evento, a gente trabalhar em prol do próximo, para ajudar o nosso próximo, né? Isso é muito bom, é gratificante demais. E a gente vai, trabalha para ajudar o próximo, você vai pagar o ingresso, vai se divertir, vai consumir lá bebida, batata frita e vai estar ajudando o próximo também, né? E isso é uma bênção, a gente ajudar o próximo, né? Coisa boa. E o nosso baile retrô, gente, vai ter aí atrações aí da Denise Barcelos. A DJ Denise já foi aí ano passado DJ do Planeta Atlântida, gente. É, ela é topzera. Também o DJ Mano, o Robô de LED, vai estar lá animando a noite também. O performance Sandro Bellorini, gente. Ele vai estar animando demais a nossa noite. É no Salão da Comunidade Evangélica Luterana de Capela de Santana a partir das 22 horas. E vocês encontram ingressos antecipados, na hora vai ser 40, gente. Além de você pagar aí mais caro, e ainda vai ter que chegar lá, vai ter que ficar pagando ingresso na portaria, né? E assim você chega com a tua pulseirinha já, pronto para entrar, pronto para fazer a festa, né? Então, gente, os ingressos antecipados tem com a gente, todos os locutores da rádio, tá? Pode chamar nós, a gente leva até você. Tem nas lojas Labs, Lancheria Capela, anexo ao posto de combustível no bairro Imigrantes, nas lojas Quero Quero, Padaria Doces e Sabores, dois da estação e no centro também, e nas lojas Sérgio Mendes e na estação das frutas e verduras, ali com a Ivone, o Hermínio e o Tainã, você encontra ingresso também. Então, pode ir em qualquer um desses estabelecimentos que você vai encontrar ingresso, ou então com a gente aí, os locutores da rádio, tá bom, gente? E aí no sábado a gente tem encontro marcado, então, aí no Baile Retrô das Patroas. É o Baile Retrô das Patroas, mas é pra todo público, gente. Todo público pode ir lá fazer a festa com a gente, viu? Agora eu quero mandar um abração, um beijão, bem no coração aí da minha grande amiga Ivone, da Estação das Frutas e Verduras. Estão lá atendendo os amigos, os clientes, com muito amor e muito carinho, como eles fazem sempre. Ouvindo a Rádio Nova Era FM, né? Pelo celular aí, pela internet. Gratidão pela tua audiência, minha amiga. Beijo grande no teu coração. Tudo de bom pra ti, também pro Hermínio, pro Tainã. Sucesso sempre pra vocês, família maravilhosa. E a gente é feliz em ter a amizade de vocês aí, né? 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
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Beleza, então, beijo grande aí para Ivone, né? E para todos que estão lá, né? Os amigos, os clientes que se encontram lá também, aquele abraço, aquele carinho, né? Muito bem, gente, vamos mandar um bloco agora de músicas aqui. Vou escolher uma música boa aqui, vou escolher uma aqui pra gente já aquecer pra sábado, tá? Vamos botar aqui uma pra esquecer, uma boa aqui que a gente vai estar aquecendo aí já pra sábado, né, minha amiga Ivone? Vamos aquecer aqui, ó, especialmente pra ti e pra toda a galera que sábado a gente tem um encontro marcado aí no Salão da Comunidade Evangélica Luterana. Simbora!

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Faltam 2 minutinhos para as 11. Isso aí, vamos que vamos, gente. Aproveitando cada minuto aí do nosso tempo, né? Gente, olha só, quero falar um pouco aqui, mandar um abraço aí para Camila. Olha só o que ela mandou para nós aqui, ó. Bom dia, meu nome é Camila. Gostaria de pedir para fazer um anúncio na rádio. Sou servente de pedreiro, trabalho de tudo um pouco. E se alguém precisar de servente ou pintora, só entrar em contato. Gostaria de pedir uma música da banda Pérola Negra, Joia Falsa. É, ela diz aí que ela está pedindo para fazer um anúncio, pois como ela é mulher, é difícil aqui em Capela, mas já trabalhou em vários lugares e cidades. Olha só, nossa amiga Camila é de Capela de Santa... Parabéns, viu, Camila? Parabéns, olha. Eu admiro, viu? Admiro as mulheres aí que trabalham aí de pedreiro, de servente, de pintora. Tem uma prima minha que é pintora também. E eu admiro demais. Eu acho que hoje ela tá, até nem exerce mais a função, mas ela já, né, trabalhou muito de pintora. Eu admiro demais as mulheres que encaram esse tipo de serviço. Porque, gente, não é fácil. Não é fácil para homem, imagina para mulher. Porque assim, ó, não dá para... como é que eu vou dizer? Não dá para... me fugiu a palavra agora, mas não é a mesma força, né? O homem tem muito mais força que mulher, né? Então eu admiro as mulheres que encaram esse tipo de trabalho, né? Porque não é um trabalho fácil. Então parabéns, viu, Camila? Parabéns mesmo aí. E gente, tá precisando de servente de pedreiro ou pintora? Entre em contato então aqui com a Camila. 51 99555-8516. 51 99555-8516. E contrate aí os serviços da Camila, né?
tem recomendação, já trabalhou muito em vários lugares e várias cidades também. E ela é aqui de Capela Santana, né? Mora aqui pertinho, onde você pode pegar, então, e contratar os serviços dela aí, né? Valeu, Camila. Tudo de bom e parabéns mais uma vez aí. Vamos botar já o teu pedido aqui também, né? Quero mandar um beijo também aí pra Dinacir, do Parque Primavera. Tá com a gente também, a Dinacir, pedindo música aqui, oferecendo para todas as amigas do Primavera. Também, quem não é do Primavera. Pra Aline Silva, pra nós, pra todos os ouvintes também, né? Valeu, Dinacir. Ela disse que não participa todos os dias, mas tá sempre ligadinha na programação, né? Eu sei, Dinacir. Beijo grande, tudo de bom pra ti, viu? Hoje, Dinacir, hoje tá bom pra fazer bolinho de pão, de massa de pão, né? Eita, que hoje tá bom de fazer bolinho de massa de pão, gente. Eu adoro. É isso aí. Então tá, vamos lá, né? Vamos lá, que eu vou botar aqui, então, enquanto eu busco aqui o pedido da Camila, vou botar aqui André Renner, né? Vou botar André Renner. Sinto muito.

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Muito bem, 11 horas e 19 minutos, 11 e 19. A gente está de volta aqui com o show da manhã. Já na finaleira, né? Mas nos últimos 10 minutos de programação, então bora aproveitar muito. 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
0: Tá aí, né? Dado o recado. Maravilha, 11 horas e 23 minutos. Vamos atender a participação da Cirlei do Bairro Imigrantes. Bom dia, Cirlei.
2: Bom dia, Ivete, tudo bem?
0: Bom dia, tudo bem.
2: Ivete, faz um favor, bota pra nós a música do GPA, Boca Errada, tá? Faz um favor. Oferecer pra ti, pra toda a tua família, pra todo o pessoal da família Nova Era, pra toda a minha família, Onésio, Jorge, Clemício, Richard, Navarro, Maria Bárbara, Aninha, da Passeio do Parque Primavera, e a dona Margarida de Passo Taquara, a dona Vina e a familiar dela. Tudo de bom com as bênçãos do nosso Senhor Jesus Cristo. Uma quarta-feira abençoada a todos. No nome de Jesus. Tchau, abração, um beijo.
0: Valeu, Cirlei. Abração pra ti e pra todo esse povo aí. Obrigado pela companhia e pela audiência com a gente aqui. Mesmo. 11 horas e 24 minutos. Bora ter mais uma música aqui, então. Trazer aqui música nova da Geisa e do Michael. Valeu a pena esperar.

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bem, minha gente? O programa Show da Manhã fica por aqui. Quero agradecer a todos vocês de coração, viu? Que estiveram com a gente aí nesta quarta-feira, né? Em mais uma programação, né? Mais um Show da Manhã. Deixo um beijo grande no coração de cada um de vocês. Fiquem com Deus. Um ótimo almoço, uma ótima tarde, abençoada noite. Hoje, às 17 horas, tem Lauren Fulmer com Bandinhas em Destaque aqui até às 19 horas, tá bom? Beijo grande no coração de cada um de vocês. Fiquem com Deus e, se Ele permitir, amanhã, às 8h30, estarei de volta. Valeu, tchau, tchau.

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1: Onze horas e 48 minutos.

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3: 11 horas e 55 minutos.

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1: A 19ª Febratec será realizada a partir desta terça-feira, 18 de agosto, até sexta-feira, 21 de agosto, no horário das 14 às 21 horas, no Parque Vila Germânica, em Blumenau, o polo têxtil do Vale do Itajaí. Nosso contato é com Elvio Júnior, diretor de comunicação do Febratec Group. É o vinho, carinhosamente conhecido por todos nós. Tudo pronto para a 19ª edição da Febratec?
2: Sim, tudo pronto. Começa dia 18, vai até o 21. É a maior Febratec da história. São quase 700 expositores, quase 3 mil marcas expondo, empresas de 70 países participando. Então vai ser um grande sucesso.
1: Com certeza, Elvio. E durante 4 dias vamos conhecer novas tecnologias e realizar um importante networking entre profissionais da indústria têxtil e confecção.
2: Sim, nos 4 dias, de 18 a 21 de agosto, é o maior encontro da indústria têxtil das Américas. Então, vem profissionais de todo o Brasil, da América Latina inteira e do mundo. E, com certeza, nesses 4 dias, é muito discutido para onde vai a indústria têxtil, quais são as dificuldades, quais são as oportunidades. A gente pode perceber, assim, com os expositores, com os visitantes, para onde que está indo o mercado e tomara que seja positivo. E vamos torcer que os próximos anos aí melhorem, né, para a indústria da moda brasileira. Tem tudo para a gente se organizar.
1: Em quantos setores está distribuída a Febratec no Parque da Vila Germânica? E o que os visitantes vão encontrar na feira?
2: A Febratec está dividida em 10 setores, 10 pavilhões. Tem muita tecnologia, né? Então, cada setor tem centenas de expositores. E, com certeza, o visitante que caminhar dentro da feira, ele vai encontrar tecnologias para fiações, tecelagens, malharias, a parte química, né, a parte de beneficiamento é muito forte também, e também tecnologia para confecção. Então são essas 5 bases maiores da Febratec. Elas estão distribuídas por todos os pavilhões, alguns mais segmentados, outros não, mas tem informação nos 10 pavilhões. E desses 10, 2 pavilhões são novos. Tem mais de 300 expositores novos na feira.
1: Para finalizar, Elvio, um convite para participarem da 19ª Febratec, a maior feira da indústria têxtil e de confecção das Américas.
2: Deixo aqui meu convite pela parceria com o Cláudio Alves, a todos os profissionais da indústria da moda brasileira que querem ver novas tecnologias, novos tecidos, novos insumos, novos aviamentos, muita coisa sobre IA também, novidade, IA está em todos os segmentos da indústria têxtil. Então não perca esse grande evento, com certeza os expositores estão muito motivados, as inscrições online já estão fechadas, quem quiser vir no evento tem se credenciar na hora, na bilheteria, no valor de R$50 o ingresso. Todos estão convidados para a 19ª edição. Entre os dias 18 e 21 de agosto, vamos fazer, com certeza, o melhor evento da indústria têxtil das Américas.
1: Muito obrigado, Elvinho. Estaremos juntos até sexta-feira. Um forte abraço.
2: Um abraço.
1: Eu vou realizar a cobertura da 19ª Febratex. Você vai acompanhar em nossa programação até sexta-feira entrevistas direto dos pavilhões da Vila Germânica em Blumenau, com informações da 19ª Febratex, a maior feira da indústria têxtil e de confecções das Américas, direto do Parque Vila Germânica em Blumenau, para a Rádio Nova Era de Capela de Santana, Cláudio.
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0: 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Meio-dia e 7 minutos.

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1: Meio-dia e 14 minutos.

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4: Meio-dia e 23 minutos.

0: PF no bailão, gente!
1: Tô resolvendo!
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2: Meio-dia e 28 minutos.

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1: Valeu, tio Celso.
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3: Meio-dia e 35 minutos.

0: coisa linda, rapaz.
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2: 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Meio-dia. E 42 minutos.

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1: Meio-dia e 48 minutos.

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3: Meio-dia e 52 minutos.

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12: 1 hora e 5 minutos.

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1: Uma hora e 13 minutos.

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1: Uma hora e 24 minutos.

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2: Uma hora e 31 minutos.

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2: Uma hora e 37 minutos.

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2: Uma hora e 45 minutos.

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12: Duas horas e 6 minutos.

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0: 2 horas e 13 minutos.

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2: 2 horas e 29 minutos.

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2: Duas horas e 44 minutos.

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2: 2 horas e 57 minutos.

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1: 3 horas e 9 minutos.

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1: 87,5. 3 horas e 16 minutos.

0: BF no bailão, gente!
1: Estou resolvendo!
0: Obrigado!
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3: 3 horas e 25 minutos.

0: gente.
1: Obrigado, gente.
0: Valeu, tio Celso.
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3: Três horas e 31 minutos.

0: coisa linda, rapaz.
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3: 3 horas e 50 minutos.

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1: 4 horas e 14 minutos.

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7: Quatro horas e 26 minutos.

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2: 4 horas e 32 minutos.

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2: 4 horas e 39 minutos.

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2: 4 horas e 51 minutos.

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Muito boa tarde, meu povo. Muito boa tarde, nossos ouvintes. Estamos de volta. Bandinhas em destaque a partir de agora. A melhor seleção de bandinhas. Curte, compartilha e comente. Para você ligar e WhatsApp 051 999 25 28 04.

0: 17 horas e 16 minutos, Rádio Nova Era.
1: 5 horas e 16 minutos.
0: Rádio Nova Era e o programa Bandinhas em Destaque. 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Tararara, tararara, 20 graus a temperatura nesse exato momento. Depois vou falar para vocês como é que vai estar a previsão de hoje até na outra quarta-feira. Vai baixar a temperatura e bastante, mas depois eu conto para vocês. 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

Mandando um abraço lá pra Dona Nelza, lá de novo, Xingu, abraço Dona Nelza, diz ela boa tarde, tudo bom, aí um abraço pessoal de Capela, abraço aí pra vocês também. Rodando esse dobradão aí pra Dona Nelza, aí lá de novo, Xingu. Banda Soprano.

0: 17h22, Rádio Nova Era e o programa Bandinhas em Destaque. Ô pessoal, lembrando que amanhã é um aniversário de programa. Amanhã vai fazer 10 anos que eu estou todos os domingos de manhã aí com vocês no programa Música dos Bons Tempos. Isso aí foi em 20 de agosto de 2016. Então amanhã 10 anos de programa aí do programa Música dos Bons Tempos. Mandando um abraço lá pro seu Celírio aí, que já mandou seu áudio. Fala aí, amigo.
1: Boa tarde, Lauri. Estamos te mandando uma foto aqui. Temos aqui no pavilhão a turma aqui fazendo a limpeza. Agora tá pronto pro baile sábado. O Paulo tá terminando lá o tampão lá. Passou já um verniz. Tá ficando muito bom aqui. Tá, Lauri? Toca uma música aí pra nós aí, uma bem boa, aquela aí do... Aquela que eu gosto, não me lembro mal o nome. Tá bom? Um abraço.
0: Tá certo. Obrigado, Celírio. Celírio aí fazendo aquele convite aí, salão aí, preparado aí, 100% preparado aí para a recepção do baile aí de sábado, aí baile das patroas. Tá feito o convite aí, seu Celírio. Bota o celular aí de cima da mesa aí, aumenta o volume e mete ficha aí na dança aí. Aí um abraço então pro seu Celírio, pra Mali, também pro Paulo e pra Margareta aí, que estão finalizando. Ontem a gente trabalhou o dia todo no pavilhão, ontem manhã 7h30, cheguei quase 7h da noite em casa, então a gente também trabalhou lá, eu e o Celírio, a Mali e também o Paulo, né? Uma parceria que a gente fez, né, pra organizações, concertos e reparos. Obrigado, Celírio. Obrigado, Mali. Obrigado, Paulo. Obrigado, Margarete. Abraços. Banda Os Bades, a marcha do Valdir.

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17h32, Rádio Nova Era e o programa Bandinhas em Destaque. Vamos lá, gente, vamos mandar seu recadinho. 3691-2149, WhatsApp 051-99-25-2804. O nosso abraço vai lá pra dona Lucila, lá do Virador, aí, esposa do seu Valdemar, aí, lá na escuta da Nova Era, curtindo as bandinhas, aí, costurando, fazendo costura, diz ela, fazendo costura para entrar um dinheirinho a mais, um dinheirinho extra. É muito bom a gente pensar assim. É claro que o dinheiro hoje em dia não chega mais, né? Cada vez a gente precisa mais, as novidades estão vindo cada vez mais, e o pessoal também compra mais por mora disso, então ela está fazendo um extra, né? Muito certo, tá certo, concordo plenamente com a senhora, porque eu também, quando eu posso fazer, eu faço, né? Então, a dona Lucila está na escuta do programa, costurando, oferecendo a música também para dona Nelma, e para dona Dina Cir, para dona Zelinda, também para a Vale, e para todas as amigas, e também para a família dela. Obrigado, dona Lucila, na companhia da Nova Era, o trabalho rende sempre em dobro. Então, ainda mais com essa música aqui que vai para vocês aí, musical, super banda Saxônia, trombone em

E vamos para a previsão do tempo de hoje até na outra quarta-feira. Então hoje amanhecemos com 17, fomos até 21 e o tempo estava marcando isso que está ali. Bastante nevoeiros, tipo nevoeiros, parece uma garoa, né? Às vezes vira quase em garoa. O que o dia ia passar assim realmente está passando. E à noite pode aparecer algumas bancadinhas de chuva durante o começo da noite. E na madrugada aumenta com chuva. Então amanhã, quinta-feira, 15 até 23. Amanhã chuva quase. Amanhã é chuva quase o dia todo, né? A tardinha ele para, né? Então está parando para sexta-feira abrir o sol, né? Então a temperatura baixando. Hoje 17, amanhã 15. Sexta-feira 11 graus, sol com nuvens. Sábado 8 até 16, sol bonito. Domingo 6 até 15, sol bonito. Na segunda 5 até 16, também puro sol. E na terça volta a subir a temperatura. Terça-feira 7 até 19, sol com nuvens. E na quarta 11 até 24, sol com nuvens. E à noite algum chuvisqueiro. Mas o agosto está sendo o agosto que sempre é, né? Daí é calor, é frio, é chuva, é ventos e assim por diante, né? Então é uma mistura aí de temperatura, né? O mês de agosto, como cada ano, né? E o mês de setembro, daí vem aquela chuva forte, né? E a previsão é de setembro e outubro, aquela chuva forte. Tomara que não seja, né?

E a dona Lucila costurando e a dona Neuza aí me mandando foto aí dos bordados dela. Bordado pra mim, bordado, crochê ou tricô é quase a mesma coisa, não sei definir, né? Vale faz muita coisa também, mas eu não sei vou dizer certo o que é, mas sempre é umas coisas bonitas, né? Obrigado, Neuza, aí por mandar as fotos aí pra gente aí. Quero mandar um abraço pro meu gurizinho que tá lá com a Vale, o Dominique. A gente foi pegar ele na creche, né? Eu e a Vale fomos pegar o Dominique e a Emily na creche. E depois das 5, a Helene já pega a Emily pra casa, que um só não dá conta os dois. A Emily é muito ciumenta, a gente pega o Dominique e ela chora. Dá alguma coisa pro Dominique, ela quer, assim não. Daí a Vale tá sozinha com o Dominique. Então aquele abraço pra esse gurizinho bonitinho, né? Já caminhando, né? Coisa linda, né?

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0: 5 minutos.
1: Isso mesmo, 15 minutos para 6 horas, Rádio Nova Era, o programa Bandinhas em Destaque. Se você está em nossa sintonia, está curtindo as bandinhas, me diz lá de onde que você é, me diz um oi, me diz um boa tarde, me diz um bichãozinho aí que eu mando um abraço aí para vocês. Mandando abraço aí pra Dona Eva da Roseira, ela que tá pedindo música aí para todas as comadres aí, em especial a Mali Lopes aí, a todas, né? E também para todos os gremistas e colorados, e também o povo capelense, como diz a Dona Eva. Vou rodar uma linda valsa aí pra senhora e também a todas as homenageadas aí da senhora. Um grande abraço, Dona Eva, tudo de bom! Música.

0: 50 minutos.
1: Isso mesmo, 5 horas e 50 minutos, Rádio Nova Era, o programa Bandinhas em Destaque. 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Quero mandar um abraço lá para tio Hugo, tio Valdo, a dona Dalia, atenção, Lair e a Sônia, abraços a toda a família de vocês aí, curtindo as bandinhas. Um grande abraço e essa música aí com o musical Companhia SN, uma linda música aí para vocês.

17h55, o tempo escureceu, tempo bem fechado, aí a previsão é para alguma bancadinha de chuva hoje à noite. É, uma bancadinha de chuva hoje à noite, a madrugada aumenta a chuva e vai ter uma chuva meio forte amanhã, durante a manhã, e de tarde ele começa a se acalmar para poder abrir o sol aí no outro dia, na sexta-feira, né? Sexta-feira vamos começar com frio, né? Já 11, no sábado 8, no domingo 6, na segunda 5, na terça 7 graus e assim por diante, né? Mandando um abraço lá pro Neurin Fries, a dona Beatriz, né? Tomando chimarrão, comendo as bolachas depois de um dia cansativo, né? Verdade, Neurin, a gente não para. Eu também chego cansado de noite, né? Eu não paro. A gente tem muita coisa, muita lida, e sempre a gente procura mais, né? Precisa procurar mais, né? Dona Lucila, né? Acha umas costuras, outra acha uns bordados, outra acha aí uma capina, ou seja lá, capinar meio molhado, mas eu capinei esse dia. Um dia choveu, no outro dia capinei e rastelei tudo fora, porque eu queria plantar feijão, né? O Neuri provavelmente já tem feijão plantado, né? Ele já planta mais cedo, né? Mas é a lida do dia a dia. Um grande abraço aí pra vocês, Neuri, e essa música linda aí da banda Progresso aí pra vocês.

0: São pontualmente 6 horas, Rádio Novério, o programa Bandinhas em Destaque. Vamos abrir a brecha aí para ir para o apoio cultural e logo, logo a gente já retorna.
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18h04. Eu estava vendo um vídeo aí, a dona Maria aí mostrando foto aí do pavilhão aí, sendo tudo organizado aí para o baile retrô do próximo sábado. Tá tudo muito show, né? A gente sempre, seguidamente, a gente tá ali para acrescentar alguma coisa, para mudar alguma coisa, para melhorar alguma coisa, né? Simplesmente o Celir e a Malida já me convidam, eu tô junto, né, com eles, né? Quando eu posso, nem sempre eu posso, mas sempre faço o possível para poder estar junto, né? Então, inclusive, ontem a gente trabalhou das 7h30, a gente já tava lá. Até eu cheguei em casa, faltava uns minutinhos para 7 da noite, trabalhando. Paramos só para almoçar, uma paradinha, não chegou a dar uma hora de parada, né? E a gente, ele fazendo mais mesas, fazendo um outro balcão, aí hoje passando verniz nas mesas e assim por diante. Então as coisas estão tudo sendo preparadas, tudo tão bonito. O nosso salão realmente ficou show. Ficou uma maravilha, admirados por todos. Quem vai lá dificilmente vai ter aqueles calor, né? Tudo feito com isopor em cima. É só você ir lá no baile, você vai poder curtir tudo, né? Abraço aí, Celírio, abraço, Mali. Mandando um abraço pro meu amigo Benjamin, seu Benjamin do Virador, aí tá parabenizando, mandando os parabéns pra mim, né, pelo programa Música dos Bons Tempos, que amanhã estará completando 10 anos, 20 de agosto de 2016, eu fiz o primeiro programa na rádio aí na minha vida. Eu já tinha falado um pouco de vez em quando no microfone, mas nunca tinha feito um programa. Então a gente tava muito tímido e a gente tenta progredir, né? Então dizem ele cada vez melhor, é claro, a gente vai aprendendo junto, vai conhecendo os ouvintes dando confiança pra gente, isso alegra a gente. Então, seu Benjamin tá mandando um abraço aí pra toda a vizinhança dele, também pra toda a família dele, em especial o Thiago, a Nádia e o Dominique, e também pra toda a minha família, o qual eu agradeço. Então, o Thiago e a Nádia e o Dominique devem estar saindo de casa, que Deus abençoe a viagem deles. A Nádia tá em faculdade lá na Urba hoje à noite, né, presencial, então eles estão indo lá. O Thiago leva o Dominique junto, o Thiago cuida do Dominique e a Nádia vai pra aula, né, aula prática. Então eles estão praticando os estudos dela, né, vão ser feito na prática para ela depois poder se formar, né, e poder ajudar muita gente, né. Então a Nádia que trabalha na área da saúde, né, então é coisa boa, né, e eu apoio tudo ela, eu dei a força, dei um empurrão pra valer. Então uma noite chegamos lá na casa da Nádia, eu disse: Nádia, hoje eu vou botar fogo na palha. A partir de hoje você vai decidir que você vai fazer faculdade, tá? Mas pai, o que tu vai fazer? Eu falei isso, e ela simplesmente concordou e já fez inscrição. Então ela tá fazendo essa faculdade, né, de fisioterapeuta, né? Ela vai ser uma fisioterapeuta, Nádia, né? Que Deus abençoe sempre essas viagens dela, esse estudo dela, as viagens ida e volta, que Deus sempre acompanha ela, né? Depois ela vai estar ali para contar muita coisa, para ajudar você, nossos ouvintes, quando precisar de alguma coisa, né? Obrigado, seu Benjamin, um grande abraço aí pro senhor. Eu gostei da gente se conhecer, não é muito tempo, mas pena que não foi antes, né? Abraço!

0: 18h13, Coração de Pedra, que música bonita, aí música antiga, regravado aí, com banda Motivação.
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0: Essa música mandando pra dona Eva ligando pra gente aí, que ela tá recordando o tempo passado aí, tempo do jovem, né, tempo das músicas alemãs, diz ela, o tempo das bandinhas alemãs, né, muito bom, dona Eva, é bom recordar isso aí, porque é coisa boa, né, a gente recordar, a gente vive no tempo passado e no futuro e no presente. Um grande abraço aí pra senhora, então essa música vai lá pra senhora, uma música antiga, né? Só regravada, né?

18 horas e 16 minutos. É bom recordar, né, o tempo passado, né, dona Eva? Eu e a Valente, semana passada a gente estava comentando, né? No próximo dia 27 de agosto vai fazer 43 anos que a gente começou a namorar. Foi num certo baile, né? Que a gente dançou junto e começamos a namorar. Namoramos com 2 anos e 6 meses, daí casamos, né? Mas é hoje. Aquela época a gente primeiro se conhecia direitinho para depois casar. Hoje em dia já namora e começa a namorar de dia e de noite já estão casados, né? Faz o papel de casado, né? Mas a vida mudou muito, a situação mudou muito e as coisas mudaram muito, né? Dona Eva, um grande abraço aí para a senhora. É bom recordar o passado, sim. Eu e a Vale também recordamos um pouco o passado, né? Então, um grande abraço para vocês. E a dona Neuza aí de novo Xingu aí me parabenizando, né, pelos meus 10 anos de programa desde domingo de manhã, o programa Música dos Bons Tempos que eu tenho nos domingos de manhã. Amanhã vai fazer 10 anos que eu fiz o primeiro programa, 20 de agosto de 2016, que a gente começou aí de fazer programa em rádio, né? Então, rodando aí para vocês mais para relembrar os passados.

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18 horas e 27 minutos, já deu 27 minutos lá de Nova Era, e o programa Bandinhas em Destaque. E amanhã, o programa Música dos Bons Tempos está completando 10 anos. Dia 20 de agosto completa 10 anos que eu estou na rádio, né? Então, obrigado aí pelos parabéns que vocês mandaram, né? A dona Neuza lá no Xingu também mandou os parabéns, né? Que eu continue por muitos anos, é lógico. A dona Neuza também dizendo que o bisneto Murilo amanhã está de aniversário, completando 8 aninhos aí. Oh, coisa boa, abraços aí para ele, muita felicidade, saúde e paz, que os anjinhos sempre protegem esses meninos lindos. 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Ele tem todos os cursos de eletricista aí, e ele repassa isso para vocês. Então, os cursos começam na outra sexta-feira, das 8 até as 10 da noite, na sexta, 8 até as 10 da noite. A matrícula é R$50 e o curso durará 3 meses. 3 meses aí, R$80 por mês. Você paga 50 de ingresso e depois paga 80 por mês durante 3 meses. Mesmo assim, a hora que o Nelsinho está trabalhando em algum lugar, você já pode ir junto e trabalhar na prática, né? E é muito bom, né? Isso aí, para quem interessa, então, fazer curso aí de eletricista, pode entrar em contato aí com o Nelsinho Camargo, ou pode entrar em contato comigo aí. 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Abraços aí para você e também para dona Aladir, banda tricolor aí para vocês.

18h39, Rádio Nova Era e o programa Bandinhas em Destaque. 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

0: 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Tararara, tararara. Vamos dar uma brechinha para apoio cultural e logo logo a gente já está de volta aí até às 7 horas.
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18h46, Rádio Novério, programa Bandinhas em Destaque, mandando um abraço lá para Balneário Camboriú, Manuel da Paz, Dona Henriette, na escuta conosco pelas ondas da Nova Era FM 87.5. Um grande abraço aí para vocês, abraço aí a toda a sua família. Obrigado, seu Manuel, por sempre estar na escuta da Rádio Nova Era, tanto faz nas quartas quanto nos domingos. Gente boa pra demais, rodando pra você, banda Alice Beer, Loira Casada.

18h53, 7 minutos para terminar o programa, mas já vou ficando por ali, vou deixar o Dando Bandinhas até a entrada da Voz do Brasil. Lembrando que domingo estarei ali na rádio das 9 até 11h30 e terei sorteio também. Sorteio de domingo foi a dona Irene Raguzzi aí que ganhou R$40 de Pix. Ela não entrou em contato comigo ainda para eu saber a chave Pix dela para poder enviar. Então, a dona Irene Raguzzi, passei o meu contato aí no seu telefone, meu número, aí pode entrar em contato comigo, né? No próximo domingo estarei sorteando o valor em Pix de novo. Quero muita participação domingo de novo, que nem domingo passado. Legal. Obrigado, gente boa, por estar conosco durante essas 2 horas. Que Deus cuida, proteja. Fica sempre a seu cuidado, né? Protegendo e lhe dando muita paz e muita tranquilidade. Que todos tenham uma ótima noite de quarta-feira. E uma ótima quinta-feira. E vai começar a esfriar amanhã, né? Um grande abraço, eu fui. Tchau, tchau. Fique com Deus e eu vou com ele.

0: Brasília, 19 horas.
1: Está no ar a Voz do Brasil. As notícias do governo federal que movimentaram o país no dia de hoje.
2: Olá, boa noite.
0: Boa noite para você que nos acompanha em todo o país.
2: Quarta-feira, 19 de agosto de 2026.
0: Vamos aos destaques do dia.
2: Segurança pública.
0: Operação recupera mais de 6 mil celulares em 10 dias.
2: Mobilização nacional é voltada à recuperação de aparelhos roubados ou furtados.
0: E também ao enfrentamento da cadeia de receptação e comercialização ilegal. Luciana Colares de Holanda.
3: Qualquer pessoa, antes de adquirir um celular usado, deve verificar, por meio de aplicativo ou do portal Celular Seguro, se o aparelho possui alguma restrição.
2: Participação das mulheres no mercado de trabalho.
0: Empresas com mais de 100 empregados devem atualizar os dados salariais e de diversidade. Luana Kari.
4: A partir desses dados é gerado o relatório de transparência salarial e as empresas recebem orientações sobre como diminuir as desigualdades.
2: Preparação para o Enem.
0: Aplicativo ajuda estudantes a reforçar os estudos para as provas. Jéssica Gonçalves.
5: O aplicativo oferece trilhas de estudo e simulados completos com questões de provas anteriores. A ferramenta ainda permite fazer a transcrição e a correção automatizada de redações.
2: Hoje, na apresentação da Voz do Brasil, eu, Mariana Jungmann e Luciano Seixas.
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2: Em Iperó, no interior de São Paulo, o Centro Industrial Nuclear de Aramar reúne parte das atividades do Programa Nuclear da Marinha.
0: O programa avança para a etapa de montagem do reator destinado ao futuro submarino brasileiro com propulsão nuclear.
2: Vamos saber mais sobre as atividades com Pablo Mundim.
6: Em Aramar, no interior de São Paulo, estão sendo desenvolvidas tecnologias relacionadas à geração de energia elétrica por fonte nuclear. O trabalho inclui a montagem do reator que será utilizado no submarino brasileiro com propulsão nuclear. Segundo o comandante da Marinha, Marcos Sampaio Olsen, o uso da energia nuclear no Brasil vai além da sua atuação militar.
7: O Brasil é um país vocacionado para o desenvolvimento e aplicação da energia nuclear. Para além da defesa, a energia, a saúde, segurança alimentar, segurança hídrica. O Brasil possui, com um terço do seu território prospectado, o sexto país em reserva de urânio.
6: O complexo concentra etapas estratégicas do programa, como o domínio do ciclo do combustível nuclear e o desenvolvimento da tecnologia brasileira de enriquecimento de urânio. Também reúne estruturas de formação e segurança nuclear. A ministra da Ciência, Tecnologia e Inovação, Luciana Santos, falou sobre o desenvolvimento do projeto.
8: Por meio da FINEP, estamos apoiando o desafio tecnológico do submarino. O submarino com propulsão nuclear é um instrumento de dissuasão por excelência. Uma ferramenta importante para proteger, por exemplo, o nosso mar territorial.
6: O Programa Nuclear da Marinha reúne instituições de pesquisa e empresas brasileiras. Reportagem Pablo Mundim.
0: Uma operação envolvendo profissionais de segurança de 23 unidades da Federação recuperou mais de 6 mil celulares roubados.
2: E resultou em quase 100 prisões, de acordo com os resultados parciais apresentados hoje.
0: Além do combate ao furto, o objetivo é desarticular a cadeia de receptação e comercialização ilegal desses aparelhos.
3: A operação Última Chamada envolve as forças de segurança de 22 estados e do Distrito Federal no combate ao roubo e à receptação de celulares. Nesta quarta-feira, foi apresentado um balanço parcial da operação, que teve início no dia 10 de agosto. Entre os resultados, mais de 6 mil aparelhos foram recuperados, de acordo com o diretor de Operações Integradas e de Inteligência, Anchieta Neri.
9: Foram mais de 100 inquéritos policiais conduzidos pelas 23 polícias civis que participaram das ações. Isso levou, até esse primeiro momento, à recuperação de mais de 6 mil celulares em todo o território nacional, bem como também mais de 100 prisões. 80 prisões em flagrante delito e mais de 20 prisões por mandado em razão das investigações conduzidas nos estados.
3: Mais de 33 mil notificações foram enviadas a pessoas que estavam em posse de aparelhos identificados como objetos de crime. A iniciativa integra a Política Nacional de Enfrentamento ao Roubo e Furto de Celulares, coordenada pelo Ministério da Justiça e Segurança Pública. Segundo o ministro da pasta, Wellington César Lima e Silva, os aparelhos fazem parte de uma cadeia maior.
10: O problema do celular que aflige e figura em muitas das pesquisas como uma das três principais questões que aflige a percepção de segurança pública faz parte de uma cadeia de celular que é furtado, roubado, que tem a receptação e que chega inclusive às mãos do crime organizado nos presídios. Então a única forma de enfrentar o problema é com integração com todas as polícias dos diversos estados.
3: Hoje, o Brasil tem registrados mais de 3 milhões de celulares roubados, com base nos dados do Banco Nacional de Celulares com Restrição, que reúne informações de aparelhos roubados, furtados ou extraviados no país. Agora será possível tratar esses dados, como disse o secretário nacional de Segurança Pública, Chico Lucas.
11: A gente está dando estrutura para os estados recuperarem esses celulares. A partir de agora, nós vamos dar rankings de restituição, rankings de notificação, dar transparência aos dados sobre celular. E essa operação vai ser permanente para que a gente tenha a redução dos números de roubo e furto de celular.
3: O Banco Nacional de Celulares com Restrição é uma ferramenta do programa Celular Seguro, criado a partir de informações dos boletins de ocorrência registrados em todo o país. Qualquer pessoa, antes de adquirir um celular usado, deve verificar por meio de aplicativo ou do portal Celular Seguro se o aparelho possui alguma restrição. Para isso, basta ter o e-mail do celular. Ele aparece na embalagem original do equipamento ou no discador ao teclar asterisco jogo da velha 06 jogo da velha. Reportagem Luciana Colares de Holanda.
2: É recomendado o cadastramento de aparelhos no celular seguro para proteger dados, definir contatos de confiança e bloquear o equipamento rapidamente em caso de roubo, furto ou perda.
0: Para isso, é necessário baixar o aplicativo Celular Seguro ou acessar o site oficial do programa utilizando sua conta gov.br.
2: Se preparando para as provas do Enem, o Exame Nacional do Ensino Médio, conta com uma ferramenta para reforçar os estudos.
0: É o aplicativo MEC Enem, que reúne conteúdos, questões e recursos que ajudam os estudantes a revisar os principais assuntos cobrados na prova.
2: O exame ocorre durante dois domingos seguidos, 8 e 15 de novembro.
12: Estudante do terceiro ano do ensino médio, Maria Clara da Ponte, de 17 anos, sonha em cursar medicina. Na preparação para o Enem, ela encontrou no celular uma ferramenta para reforçar os estudos. Maria Clara usa o aplicativo MEC Enem para resolver questões e identificar os conteúdos em que ainda precisa melhorar.
13: Ele me mostra exatamente os pontos que eu tenho errado e me ajuda a ir evoluindo com as questões. Então, não basta só saber o conteúdo teórico, eu preciso saber aplicar. Então, o aplicativo ele ajuda bastante a, por meio das questões, eu entender onde eu preciso melhorar. O simulado também ajuda bastante a treinar o tempo de prova.
12: No aplicativo MEC Enem, o estudante pode estudar todas as áreas cobradas no Exame Nacional do Ensino Médio: linguagens, ciências humanas, ciências da natureza e matemática. O aplicativo oferece trilhas de estudo e simulados completos com questões de provas anteriores. Também tem um assistente virtual com inteligência artificial que ajuda a montar cronogramas personalizados e a tirar dúvidas. A ferramenta ainda permite fazer a transcrição e a correção automatizada de redações. O estudante pode acompanhar conquistas e pontuações e compartilhar a evolução nas redes sociais. Segundo o secretário executivo do Ministério da Educação, Rodolfo Cabral, a plataforma identifica o nível de conhecimento do estudante e, a partir daí, direciona a preparação.
14: Assim que um estudante entra no MEC Enem, ele vai fazer algumas questões de exames passados e a plataforma já vai fazer o nivelamento, testar qual é a situação daquele estudante naquele momento de preparação e já vai fazer todo um guia de estudos com base no nível que aquele estudante atingiu. E ainda a gente tem também um assistente virtual, que vai responder perguntas, vai retirar dúvidas e vai também preparar todo um cronograma de estudos de acordo com o nível do estudante e também de acordo com a periodicidade que ele usa a plataforma.
12: Para o professor do Centro de Ensino Médio 3 de Taguatinga, no Distrito Federal, Leonardo Pinelli, ferramentas como essa podem transformar um aparelho que já faz parte do dia a dia dos estudantes em aliado na preparação para a prova.
15: Ter ali na mão o acesso a um aplicativo onde você pode resolver questões, que é uma das, a gente já sabe, uma das melhores formas de se estudar para uma prova, ter acesso ao conteúdo e agora com a IA, também tem no aplicativo, você pode estabelecer um diálogo, ou seja, uma forma que é mais aceitável de você acessar o conteúdo e de você perguntar e responder sem ter que demorar tanto tempo pesquisando.
12: Para acessar o Mac Enem, é só baixar o aplicativo no celular ou entrar na plataforma pela internet, no computador. O acesso é feito com a conta gov.br. Reportagem Jéssica Gonçalves.
0: E professores da rede pública estadual e do Distrito Federal vão atuar na mobilização dos estudantes e no acompanhamento das provas do Enem.
2: A indicação dos docentes será feita pelas secretarias de educação entre 8 e 18 de setembro.
0: Os selecionados devem ter smartphone com internet móvel e não podem ter parentes de até terceiro grau inscritos no Enem no mesmo município de atuação.
2: Haverá capacitação à distância e, ao final do processo, os participantes serão remunerados por meio do auxílio de avaliação educacional.
0: As provas do Enem ocorrem nos dias 8 e 15 de novembro. Para saber mais, acesse gov.br/mec.
2: As empresas têm até o fim do mês para informar dados sobre remuneração de empregados, igualdade salarial entre homens e mulheres e políticas para a diversidade.
0: Os dados vão embasar mais um relatório de transparência salarial.
16: Em 2010, quando começou a trabalhar na indústria automotiva que fica em Porto Real, no Rio de Janeiro, Josiele Viana era a única mulher na linha de montagem de portas. Tempos depois, ela foi promovida para atuar na formação de novos empregados. Hoje, vê com satisfação o aumento do número de mulheres na fábrica.
17: Antes, o número de mulheres era muito pequeno. Na linha de porta, durante anos, eu era a única mulher. E hoje, nós temos a maioria de mulheres. E elas podem imaginar que, se elas engravidarem, elas vão ter um período de descanso, elas vão ter uma licença maternidade de 180 dias. Elas se sentem assistidas.
16: Uma das colegas de trabalho da Josiellen é a Daniele de Araújo Silva. Ela está há quase 4 anos na montadora e agora vai liderar uma das equipes de operação.
18: Eu acho que eu posso ser uma inspiração, né? Porque as meninas já começam a ganhar mais espaço, já gera um desejo diferente, uma curiosidade de correr atrás e além também. E você é capaz e pode, sim, exercer um cargo bem diferente do que você ocupa hoje.
16: E a participação das mulheres no mercado de trabalho é um dos temas que estão sendo informados pelas empresas neste mês. Até o dia 31 de agosto, as empresas com mais de 100 empregados devem atualizar os dados salariais e de diversidade no portal Emprega Brasil. A medida está prevista na Lei de Igualdade Salarial de 2023 e permite também traçar um diagnóstico da participação de mulheres em cargos de liderança. A subsecretária de Estatística e Estudo do Trabalho do Ministério do Trabalho e Emprego, Paula Montagnier, aponta o que deve ser informado pelas empresas.
19: A gente pergunta informações se que tipo de situação altera salário das pessoas. A gente também pergunta sobre ações que as empresas fazem para contratar mulheres, para aumentar a diversidade de pessoas que trabalham nas suas equipes, e pergunta também sobre ações que as empresas fazem para garantir que as que estão apoiando as ações de família e parentalidade.
16: A partir desses dados é gerado o relatório de transparência salarial e as empresas recebem orientações sobre como diminuir as desigualdades. Nos casos em que a diferença é mais acentuada, há a possibilidade de multa. Reportagem Luana Karen.
2: O relatório de transparência salarial pode ser preenchido no portal Emprega Brasil, no site empregabrasil.trabalho.gov.br.
0: Segundo o IBGE, as mulheres com mais de 60 anos já somam 17 milhões e 800 mil pessoas, o que representa 8,8% da população total do nosso país.
2: Pensando nisso, o Fórum Nacional pelo Protagonismo das Mulheres Idosas foi criado para fortalecer a participação social e ampliar o diálogo sobre políticas públicas voltadas a esse público.
0: E organizações da sociedade civil interessadas terão a oportunidade de participar.
2: O Ministério das Mulheres abriu chamada para selecionar organizações que atuem na defesa dos direitos das mulheres idosas e na temática do envelhecimento.
0: São 7 vagas, 5 delas para representantes das diferentes regiões do país e 2 para organizações de abrangência nacional.
2: A coordenadora de formação e articulação da política de cuidados do Ministério das Mulheres, Luísa Lucchesi, explicou como será a atuação das organizações durante o fórum.
20: Então, a atuação dessas organizações de sociedade civil, que terão as suas representantes nesse fórum, se dará a partir das discussões que serão movimentadas nesse fórum, que é um fórum de caráter consultivo, para indicar exatamente quais são os caminhos que a política pública precisa seguir e deve seguir no campo das mulheres idosas, né? A gente não quer fazer uma discussão sobre as necessidades e as políticas públicas das mulheres idosas sem as mulheres idosas. Nada sobre nós sem nós, né? A gente está seguindo essa lógica.
0: O edital do chamamento foi divulgado no Diário Oficial da União no dia 7 de agosto e as organizações podem se inscrever em até 30 dias após a publicação.
2: As inscrições são gratuitas e devem ser feitas exclusivamente pela internet, por e-mail no endereço cgpc@mulheres.gov.br.
0: O INSS voltou a alertar a população sobre golpes que tentam enganar aposentados e pensionistas.
2: Dessa vez, criminosos enviam uma mensagem de texto via celular sobre suposto corte de benefícios por falta de prova de vida.
21: O INSS reforça o alerta contra fraudes que usam a prova de vida para fazer vítimas entre segurados da Previdência. Os golpistas costumam enviar uma mensagem SMS com link de acesso para o celular das vítimas. O conteúdo falso informa sobre um suposto corte de benefícios. Para saber se a mensagem é verdadeira, é preciso estar atento a alguns sinais, como explica a presidente do INSS, Ana Cristina Silveira.
22: Se você receber uma mensagem do governo federal pelo WhatsApp, verifique se ela foi enviada pela conta oficial identificada com o selo azul de verificação. O INSS nunca solicita dados pessoais, senhas ou qualquer tipo de pagamento.
21: A prova de vida é feita de forma automática por meio do cruzamento de informações entre as bases de dados do governo. Apenas os segurados que não tiverem essas movimentações identificadas pelos sistemas são chamados a regularizar a situação pelo WhatsApp do gov.br ou pela caixa postal da conta Gov. De acordo com a presidente do INSS, Ana Cristina Silveira, o cruzamento de informações garante o pagamento em dia com total segurança.
22: A prova de vida é um procedimento importante para garantir a continuidade do pagamento do benefício com segurança. Se for necessário realizá-la, o procedimento pode ser feito de forma simples e segura. Basta comparecer à agência bancária onde você recebe o benefício. Outra opção é fazer a comprovação pelo site ou aplicativo Meu INSS.
21: Em caso de dúvida, aposentados e pensionistas podem ligar para a central telefônica 135, de segunda a sábado, das 7 da manhã às 10 da noite. Para acessar a plataforma Meu INSS, basta entrar no endereço meu.inss.gov.br ou baixar diretamente na loja de aplicativos do celular. O acesso aos serviços precisa do login na conta Gov. Reportagem Edinaldo Júnior.
0: Ela faz bem para o coração, aumenta músculos e ainda diminui o estresse.
2: Estamos falando da bicicleta, que para muitos vai além do lazer. É um meio de transporte.
0: E hoje, Dia Nacional do Ciclista, vamos falar desse meio de transporte, utilizado por mais de 4 milhões de brasileiros como forma de locomoção para o trabalho.
2: A bicicleta é companheira do brasiliense Rafael Dornelles em vários momentos do dia, desde as atividades de lazer até os deslocamentos para compromissos que ele tem como coordenador da organização não governamental Rodas da Paz, que promove a mobilidade urbana sustentável e pacífica.
23: A bicicleta é meu principal meio de transporte e é uma forma de você se locomover pela cidade, trazendo saúde, uma forma sustentável, uma forma que impacta menos a cidade, tanto financeiramente quanto espacialmente, e traz uma alegria que é específica da bicicleta.
2: Dados do IBGE apontam que 4 milhões e 400 mil brasileiros, que representa 6,2% da população, vão de bicicleta para o trabalho. O ciclismo, assim como a caminhada, é chamado de meio de transporte ativo ou não motorizado. Significa que só depende da força do próprio ser humano. Além do benefício para a saúde, essa forma de deslocamento traz outras vantagens, como explica Marcos Daniel dos Santos, secretário nacional de mobilidade urbana.
1: E hoje o brasileiro gasta quase 20% da sua renda para poder se deslocar, seja para botar combustível no carro, ou seja para pagar um transporte público. Então, quando você coloca a bicicleta, você está reduzindo o que você usa para se deslocar no dia a dia da cidade. Nem que deixa de andar de carro para andar de bicicleta, é menos um carro. É mais espaço disponível, é menos poluição. O custo como um todo de se manter uma cidade que pedala muito, você vai ver que é um custo menor com o poder público. Por quê? Porque é menos gestão de trânsito, é menos manutenção viária.
2: Para o especialista em mobilidade da Universidade de Brasília, pastor Willy Gonzalez, a Magrela ainda precisa conquistar seu espaço no trânsito.
4: Em se tratando especificamente de áreas urbanas mais centrais, o problema é um pouco maior relativo à questão da segurança, né? E o conflito com veículos de maior porte em espaços que realmente a bicicleta não tem condição de poder, digamos, competir. Nesse sentido, espera-se que continuem as políticas que o Brasil vem desenvolvendo para tornar a bicicleta um modo mais seguro, né?
2: Desde 2012, o Brasil possui a Política Nacional de Mobilidade Urbana, que define regras para o deslocamento nas cidades. E uma das principais diretrizes é a priorização dos meios de transporte ativos, ou seja, a caminhada e o deslocamento por bicicletas. O dia 19 de agosto celebra a importância do ciclista no trânsito das cidades e da bicicleta como meio de locomoção. Reportagem Graziele Bezerra.
5: Sancionada a lei que prevê a ampliação da lista de produtos prevista no programa de venda de balcão.
0: A medida também autoriza a realização de leilões públicos para a formação de estoques de produtos agrícolas.
7: O programa de comercialização direta de insumos permite a compra por criadores rurais de pequeno porte. Ficam autorizadas as compras de milho, sorgo, caroço de algodão, farelo de soja e farelo de milho. A nova lei também incluiu os aquicultores como público do programa de venda em balcão. Cooperativas de produção agropecuária e associações formadas por agricultores familiares também poderão participar. O pré-requisito é que os beneficiários estejam cadastrados no Sistema de Cadastro Nacional de Produtores Rurais e demais agentes, o SICAM. Além dos novos produtos, a legislação estabelece limites mensais para a aquisição dos produtos destinados à alimentação animal. O máximo que pequenos criadores poderão comprar por mês é de até 27 toneladas. Já as cooperativas e associações de agricultores familiares poderão adquirir até 80 toneladas mensais. As compras poderão ser feitas por meio de leilões públicos. A medida também prevê a aquisição de produtos básicos da política de garantia de preços mínimos por valores de até 25% acima do preço mínimo vigente no estado onde ocorrer a compra. O objetivo é permitir a formação de estoques públicos que possam ser utilizados em ações de abastecimento e segurança alimentar. Daniele Popov para a Voz do Brasil.
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0: Fique agora com o Minuto do TCU. Em seguida, as notícias do Poder Judiciário e do Congresso Nacional. Boa noite.
2: Boa noite, até amanhã.
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0: Minuto do TCU.
25: O Tribunal de Contas da União apresentou ao Congresso Nacional os resultados de auditoria sobre prevenção e combate ao assédio nas 69 universidades federais do país. O trabalho analisou políticas contra assédio moral, sexual e discriminação. Na época da auditoria, apenas 28 das 69 universidades tinham política institucional sobre o tema. O TCU também encontrou falhas no acolhimento das vítimas e falta de protocolos para evitar que elas revivam situações de violência durante a apuração dos casos. O tribunal determinou que as universidades criem ou aprimorem as ações, ampliem os canais de denúncia e ofereçam capacitação permanente. O TCU já começou a acompanhar as medidas. Dados preliminares mostram que 28 das 41 instituições que ainda não tinham uma política já criaram normas internas. Saiba mais em tcu.gov.br.
3: 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Você vai ouvir agora notícias do Poder Judiciário.
0: Supremo decide por unanimidade ampliar o alcance das medidas protetivas previstas na Lei Maria da Penha.
6: TST decide que trabalhador pode entrar na justiça na cidade onde ele mora, mesmo não sendo local de trabalho.
0: STJ imposta novos presidente e vice para o biênio 2026-2028.
6: Boa noite, eu sou o Arthur Filho.
0: E eu sou Walter Lima.
6: O plenário do Supremo Tribunal Federal decidiu na sessão de hoje que medidas protetivas da Lei Maria da Penha podem ser aplicadas em casos de violência contra a mulher fora do âmbito doméstico e familiar. Este mês, a norma completou 20 anos.
0: O caso concreto tratava da negativa de aplicação das medidas protetivas pela Justiça de Minas Gerais, sob o argumento de que não havia relação familiar ou afetiva entre a vítima e o agressor.
6: O presidente do STF, ministro Edson Fachin, é o relator do processo. Para ele, a ausência de relação íntima de afeto não afasta a incidência das medidas protetivas quando presentes elementos característicos da violência baseada no gênero.
0: Os demais ministros acompanharam o entendimento do relator por unanimidade.
6: Tomaram posse hoje como presidente e vice-presidente do STJ e do Conselho da Justiça Federal, respectivamente, os ministros Luiz Felipe Salomão e Mauro Campbell Marques.
0: A solenidade contou com a presença de autoridades dos três poderes. Fátima Uchoa.
8: Em discurso, o presidente do STJ, ministro Luiz Felipe Salomão, destacou algumas prioridades para o biênio 2026-2028. Segundo ele, o tribunal se prepara para iniciar um novo tempo dentro do sistema de justiça com a implementação do filtro da relevância da questão federal e todas as mudanças regimentais necessárias para a corte funcionar dentro dessa nova lógica. Segundo Salomão, a qualidade das decisões, a transparência e o acesso dos cidadãos serão preocupações permanentes com o uso da inteligência artificial e das ferramentas tecnológicas a serviço da sociedade.
6: TST decide que em situações excepcionais, trabalhador pode ajuizar ação na cidade onde mora, mesmo que não seja o local onde trabalhou.
0: A regra geral continua sendo a do local da prestação dos serviços. Simone Moura.
9: O Tribunal Pleno do TST definiu que, em casos excepcionais, o trabalhador pode ajuizar ação na cidade onde mora, mesmo que não tenha sido contratado ou trabalhado no local. Pela regra geral, prevista no artigo 651 da CLT, o processo deve ocorrer onde o serviço foi prestado. No entanto, o TST flexibilizou essa regra para garantir o acesso à justiça em casos de doença ocupacional, vulnerabilidade ou quando o deslocamento for caro demais. A decisão foi tomada a partir do caso de um jogador de futebol que morava em São Paulo e foi contratado por um clube de Rondônia. Ele ajuizou a ação depois de sofrer uma lesão no início dos treinos. O relator, ministro Lélio Bentes Correa, destacou que as mudanças na Justiça do Trabalho, como o processo judicial eletrônico e o juízo 100% digital, reduziram as barreiras geográficas para o acesso à justiça. Para o TST, no entanto, a flexibilização não pode prejudicar o direito de defesa da empresa. A tese foi fixada pelo rito dos recursos repetitivos e deve orientar decisões em todo o país.
6: Justiça Federal determina a adoção de medidas urgentes para preservar Igreja e Casa da Ordem Terceira do Carmo, no Centro Histórico de Salvador.
0: Decisão atende a pedido do MPF e estabelece prazos para vistoria, plano emergencial e execução de obras de contenção. Sabrine Menezes.
10: De acordo com a ação movida pelo Ministério Público Federal, a igreja está interditada desde 2025, com risco de desabamento por conta do apodrecimento de estruturas de madeira e assoalhos. Com a decisão, a Ordem Terceira do Carmo, responsável pelo imóvel, deve remover e catalogar, em até 30 dias, os escombros resultantes de um desabamento acontecido em 2025. Uma vistoria técnica deverá ser conduzida em até 2 meses e um plano emergencial de intervenção deverá ser apresentado ao IFAM em até 3 meses e executado em 6 meses após sua aprovação.
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6: A você, uma boa noite.
0: E até amanhã.
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11: Está no ar o Jornal do Senado.
12: Eu sou Paula Groba.
13: E eu sou Humberto Pinheiro.
12: E estes são os destaques de hoje do Jornal do Senado, que começa agora.
13: Uso de aeronaves em transporte de equipes médicas e órgãos para transplante pode ser ampliado.
12: Senado analisa a criação de um fundo de amparo a crianças órfãs.
13: Especialistas avaliam avanços do sistema de escola em tempo integral, com mais matrículas e menos evasão.
12: Boa noite.
13: Boa noite.
12: O programa Escola em Tempo Integral tem ampliado o acesso dos estudantes à jornada estendida e também contribuído para reduzir o abandono escolar. A conclusão é de debatedores que apresentaram dados que mostram um aumento de 13 pontos percentuais nas matrículas em tempo integral e uma redução de grau tem ampliado o acesso dos estudantes à jornada estendida e também contribuído para reduzir o abandono escolar. A conclusão é de debatedores que apresentaram dados que mostram um aumento

0: Abreu tem os detalhes.
1: A iniciativa de avaliar o Escola em Tempo Integral foi da senadora Damares Alves, do Republicanos do Distrito Federal. Um dos convidados, o presidente do Conselho Nacional de Educação, César Calegari, disse que a proposta curricular está entre os principais critérios de qualidade da modalidade sugeridos pelo órgão.
2: A educação integral não é apenas um contraturno em que se repete de alguma maneira o que se faz no turno anterior. Exige uma nova concepção curricular e os projetos políticos pedagógicos das escolas devem refletir uma concepção curricular integral.
1: Damares Alves voltou a frisar que pretende finalizar as audiências e a coleta dos dados antes da votação da Lei de Diretrizes Orçamentárias.
3: Eu não tenho política pública fortalecida sem dinheiro. E o lugar de discutir o orçamento é nessa comissão.
1: Também participaram do debate a gerente do Instituto Sonho Grande, Josiara Muniz, a secretária de Educação do Ceará, Jucineide Fernandes, e a representante da Confederação Nacional dos Trabalhadores em Educação, Odisseia Pinto de Carvalho.
4: E um projeto apresentado recentemente no Senado pode reduzir o custo da adrenalina autoinjetável, usada por pessoas que correm risco de anafilaxia, uma reação alérgica grave e de evolução rápida.
0: A proposta da senadora doutora Eudócia prevê isenção do imposto de importação para o medicamento quando importado por pessoa física para o uso próprio. A reportagem é de Yasmin Rodrigues.
5: A anafilaxia pode provocar uma queda rápida das condições de saúde e ameaçar a vida do paciente. E a adrenalina é o principal recurso para conter a reação. Mas o custo da importação da adrenalina autoinjetável pode dificultar que pacientes mantenham o produto disponível para uma situação de emergência. A gravidade da anafilaxia e a importância da adrenalina em uma emergência foram discutidas em audiência pública na Câmara dos Deputados. A médica Fátima Rodrigues, da Associação Brasileira de Alergia e Imunologia, explica a rapidez com que uma reação pode evoluir e o risco para o paciente.
6: É uma reação alérgica grave. É de evolução rápida e ameaça a vida. Essa evolução pode demorar de 15 a 30 minutos para um choque anafilático e a taxa de letalidade pode chegar a 17%, principalmente se a gente não tiver o recurso da adrenalina autoinjetável.
5: O projeto prevê a retirada do imposto de importação da adrenalina autoinjetável destinada ao tratamento da anafilaxia quando a compra for feita por pessoa física para o uso próprio. A autora do projeto, senadora doutora Eudócia, do PSDB de Alagoas, acredita ainda que a proposta pode incentivar a nacionalização da produção da adrenalina autoinjetável, reduzindo a dependência de importações no futuro. O texto segue para análise das comissões do Senado.
4: A Comissão de Constituição e Justiça iniciou a análise do projeto de lei que cria um fundo de amparo às crianças órfãs.
0: O objetivo da medida é garantir suporte financeiro e assistencial a crianças e adolescentes que perderam pais ou cuidadores primários. Repórter Bruno Lourenço.
7: O texto prevê a criação de um auxílio financeiro direcionado aos guardiões legais de baixa renda, além do repasse de verbas para fortalecimento de instituições e programas de acolhimento familiar. O relatório lido pelo senador Hamilton Mourão, do Republicanos do Rio Grande do Sul, acolheu sugestões da sociedade civil apresentadas em audiências públicas. Mourão explicou a opção pelo financiamento do programa por meio da destinação de parcela da arrecadação de loterias federais.
8: A opção de financiar o FACOR com parcela da arrecadação de loteria revela-se adequada sob a ótica de política pública, utilizando receita não tributária de caráter voluntário para o apostador e já tradicionalmente destinada a finalidades sociais. A redução do percentual destinado o agente operador da loteria atende ao princípio da responsabilidade fiscal na medida em que realoca recursos dentro do próprio sistema lotérico sem ampliar gastos ou comprometer a viabilidade operacional da loteria.
7: 5% dos recursos arrecadados pelo fundo serão destinados a estudos e pesquisas sobre a orfandade no Brasil. O benefício, condicionado à baixa renda familiar e vinculado ao guardião legal do órfão, permite o acúmulo com outros auxílios, como BPC e Bolsa Família.
4: Uma aeronave parada em um aeroporto pode representar mais do que um voo que não aconteceu. Pode significar tempo perdido para uma equipe médica ou até para um órgão que precisa chegar a um paciente.
0: É para dar mais agilidade a esse tipo de transporte que o Senado pode analisar uma nova proposta. O projeto prevê o ressarcimento de pessoas e empresas particulares que

0: disponibilizarem aeronaves para essas operações. Repórter Alexandre Campos.
1: Pelo texto, as empresas e pessoas sem certificado de operador aéreo que disponibilizarem suas aeronaves particulares para o transporte de equipe de saúde ou de órgãos, tecidos e partes do corpo humano para fins de tratamento ou transplante no âmbito do Sistema Único de Saúde serão ressarcidas pelos custos operacionais do voo. Além disso, estarão isentas do pagamento de tarifas aeroportuárias e de navegação aérea. Autor do projeto, o senador astronauta Marcos Pontes, do PL de São Paulo, lembrou que atualmente a rede de transporte conta com apoio das companhias aéreas comerciais e dos aviões da Força Aérea Brasileira.
2: Mas aí você tem o órgão doado. Tem alguns deles que tem limite muito curto para se tirar de um corpo e colocar no outro. E perde-se muitos órgãos dessa forma, porque não tem como transportar. A Força Aérea tenta, mas ela não tem recurso para fazer esse transporte no Brasil todo, o tempo todo. Aí você tem os aviões parados. Por que não utilizar esses aviões dos empresários que estão no avião parado no hangar para que eles possam transportar esses órgãos e salvar uma vida.
1: O projeto ainda permite que, por meio de convênio com a União, Estados, Municípios e organizações sem fins lucrativos, o Sistema Nacional de Transplantes coordene o cadastro das pessoas e empresas que queiram disponibilizar seus aviões de modo a acioná-las quando necessário e compensá-las após a prestação do serviço de transporte.
3: A semana de vivência legislativa do programa Jovem Senador começou com a posse dos 27 estudantes da rede pública, que assumiram o mandato como jovens senadores.
0: Os participantes também elegeram a mesa diretora e as meninas foram protagonistas. Pela primeira vez, todos os cargos da mesa serão ocupados por jovens senadoras. Repórter Lana Dias.
4: Os estudantes vencedores do concurso de redação agora passarão a semana no Senado, experimentando o trabalho parlamentar na prática. Na sessão de posse, o senador Paulo Paim, do PT do Rio Grande do Sul, presidente do Conselho do Projeto Jovem Senador, destacou a importância do tema da redação deste ano, democracia nas redes sociais, como construir um debate saudável.
5: Discutir democracia nas redes sociais é discutir o próprio futuro da nossa gente, do nosso povo, do nosso país. E vocês jovens, estão no centro desse debate.
4: A jovem senadora Yolanda Paiva Favacho Ribeiro, representante do Pará, foi eleita presidente da mesa diretora, 100% ocupada por meninas. Ela focou seu discurso no combate à desigualdade no país.
6: Estar aqui hoje, representando os nossos estados, é um motivo de grande orgulho, mas também nos traz a consciência de que muitos jovens brasileiros não encontram a estrutura nem o suporte necessário para alcançar espaços como jovem senador.
4: Cerca de 240 mil estudantes e mais de 5 mil escolas participaram do concurso de redação.
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3: Termina nesta quinta-feira, dia 20 de agosto, o prazo para eleitores solicitarem a transferência temporária da sessão eleitoral. A medida permite votar em uma cidade diferente daquela onde o eleitor tem domicílio eleitoral.
0: O serviço está disponível no cartório eleitoral mais próximo ou pelo autoatendimento no site do Tribunal Regional Eleitoral do seu estado. Com edição de Paula Groba e trabalhos técnicos de João Lira, o Jornal do Senado fica por aqui. Acompanhe agora as notícias da Câmara dos Deputados. Boa noite.
3: Boa noite e até amanhã.
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9: Câmara aprova proteção de servidor que denunciar violência contra criança.
10: A proposta amplia as exigências para permanência e naturalização no Brasil.
9: Avança projeto que cria dia do plantio de árvores a ser celebrado em maio.
10: Deputados obrigam a escola a mudar sinal sonoro para não incomodar autistas.
9: Boa noite. A Câmara aprovou a obrigatoriedade de escolas alterarem qualquer sinal sonoro para não incomodar alunos com autismo. A repórter Paula Bittar acompanhou a votação e explica como isso pode ser feito.
11: A Comissão de Constituição e Justiça da Câmara aprovou uma proposta que obriga escolas públicas e privadas a substituírem os sinais sonoros para não gerar incômodos sensoriais aos alunos com transtorno do espectro autista, TEA. A medida será aplicada sempre que solicitada pelos pais ou responsáveis. O texto aprovado inclui a obrigatoriedade da substituição dos sinais sonoros na Lei Berenice Piana, que trata dos direitos das pessoas com TEA. Relator na comissão, o deputado Alex Manente, do Cidadania de São Paulo, destacou que a proposta busca garantir respeito às necessidades específicas das pessoas.
12: A aprovação desse projeto é uma vitória muito importante para toda a comunidade atípica. Ela faz com que o respeito a essas pessoas esteja presente naquilo que é mais sagrado, que é na educação, onde a partir de agora não será mais um sinal sonoro que prejudica a qualidade de vida e a sensação de todas as pessoas com transtorno do espectro autista.
11: O projeto que obriga as escolas a substituírem os sinais sonoros para não gerar incômodos sensoriais aos alunos autistas já pode seguir para análise do Senado, a menos que haja recurso para votação pelo plenário da Câmara. Da Rádio Câmara, de Brasília, Paula Bittar.
13: Educação. Ricardo Maia, do MDB, apoia a criação da Universidade Federal do Nordeste da Bahia para ampliar o acesso ao ensino superior no sertão do estado. Autor do projeto que autoriza a implantação da instituição, o deputado pede urgência na análise da matéria.
9: Ricardo Maia argumenta que outras regiões da Bahia já contam com universidades federais, enquanto estudantes do Nordeste do estado ainda precisam realizar longos deslocamentos para cursar o ensino superior público. Ele considera que a nova universidade vai contribuir para o desenvolvimento local.
13: Saúde. Stefano Aguiar, do PSD de Minas Gerais, propõe que os usuários do SUS tenham acesso em tempo real a informações sobre a regulação de consultas, exames, cirurgias e outros procedimentos. A plataforma deve informar a posição do paciente na fila e o tempo médio estimado para atendimento.
9: A proposta também prevê a divulgação de dados consolidados por região para facilitar o acompanhamento da demanda e da oferta de serviços. Segundo Stefano Aguiar, a medida amplia a transparência, fortalece o controle social e contribui para identificar desigualdades no acesso aos serviços do SUS.
13: Meio ambiente. Comissão aprova a criação do Dia Nacional do Plantio de Árvores. Saiba mais sobre o assunto na reportagem de Júlia Lopes.
14: O plantio de árvores é uma das estratégias mais eficazes e acessíveis para a recuperação ambiental e o enfrentamento da crise climática. As árvores ajudam a preservar nascentes, aumentam a fertilidade do solo, servem de habitat para diversas espécies e melhoram a qualidade do ar. Nesse contexto, a Comissão de Meio Ambiente da Câmara dos Deputados aprovou um projeto de lei que institui o Dia Nacional do Plantio de Árvores, a ser celebrado em 23 de maio. Segundo o autor da proposta, deputado Pedro Uquizai, do PT de Santa Catarina, a data pretende incentivar a criação de uma cultura de valorização das florestas e de mobilização ambiental, com foco na recuperação de áreas degradadas e na restauração ecológica. Para o relator da proposta, deputado Newton Tato, do PT de São Paulo, o projeto também fortalece os compromissos internacionais assumidos pelo Brasil na área de sustentabilidade e ajuda a conscientizar a população.
15: O Brasil também já tem o compromisso de restaurar 12 milhões de hectares, um acordo internacional. Pelo próprio Código Florestal, nós teríamos também que restaurar e recuperar 32 milhões de hectares. E por isso que aprovar um dia do plantio da árvore para conscientizar a população brasileira e fazer esse debate nas escolas, nas igrejas, enfim, em todos quanto é canto.
14: A escolha do dia 23 de maio homenageia o fotógrafo Sebastião Salgado, que morreu nessa data em 2024. Ele e sua esposa, Lélia Vanick, lideraram uma das maiores iniciativas de reflorestamento do país, com um plantio de mais de 2 milhões e meio de árvores ao longo de 25 anos no Vale do Rio Doce, interior de Minas Gerais. A proposta que cria o Dia Nacional do Plantio de Árvores aguarda análise da Comissão de Constituição e Justiça da Câmara. Da Rádio Câmara, de Brasília, Júlia Lopes.
13: Homenagem.
9: Jefferson Rodrigues, do PSDB de Goiás, apresentou o projeto que cria o Dia Nacional do Fazendeiro, em 21 de setembro, instituindo também uma semana dedicada à valorização do produtor rural. A proposta prevê ações de capacitação, inovação e incentivo à produção sustentável no campo.
13: Jefferson Rodrigues argumenta que a proposta se justifica pela importância da agropecuária na produção de alimentos, na geração de empregos e nas exportações brasileiras. O projeto do deputado também conta com iniciativas de apoio à permanência dos jovens. jovens no meio rural.
9: Sóstenes Cavalcante, do PL do Rio de Janeiro, presta homenagem à memória do pastor Eliseu de Matos, da Assembleia de Deus, no bairro Pantanal, em Duque de Caxias.
13: Sóstenes Cavalcante relata que aos 90 anos, o religioso morreu após enfrentar problemas pulmonares e que será lembrado pelo trabalho de décadas dedicado à evangelização na região.
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7: Relações Exteriores.
9: Avança na Câmara a proposta que amplia as exigências para permanência e naturalização no Brasil. A repórter Maria Neves explica o objetivo da matéria.
20: A Comissão de Relações Exteriores da Câmara dos Deputados aprovou o projeto que torna mais rígidas as regras para concessão de visto de permanência e naturalização de estrangeiros no Brasil. Uma das novidades do texto é a exigência de que o interessado em viver no país comprove condição financeira suficiente para o sustento próprio e o da família. Segundo o relator, deputado General Girão, do PL do Rio Grande do Norte, em 2024, o governo federal destinou cerca de R$1,5 bilhão de reais do Bolsa Família a estrangeiros residentes no país. Na opinião do parlamentar, a comprovação de que o estrangeiro tem condições de se manter é necessária para aliar os direitos dos imigrantes com a proteção dos brasileiros.
21: Não é justo que esses estrangeiros sejam tratados aqui no Brasil com recursos públicos do nosso Tesouro Nacional. Não há dados oficiais de todos os custos efetivos com o processo de imigração no país, especialmente em relação à educação, saúde, moradia, segurança. No entanto, há um gasto já identificado que diz respeito ao acesso a programas assistenciais, tipo Bolsa Família, BPC e outros programas assistenciais, até mesmo auxílio emergencial.
20: Outra exigência inserida pelo projeto na Lei de Migração, que é de 2017, é a comprovação de bom procedimento social. De acordo com o General Girão, essa regra se mostra razoável porque a naturalização depende de avaliação do governo quanto à conveniência e oportunidade, principalmente em temas como esse, que envolve interesse nacional e segurança. A proposta também determina que, mesmo se atender a todos os requisitos legais, o estrangeiro não tem direito automático ao visto de permanência ou à naturalização. Cada caso deverá ser analisado pelo Ministério da Justiça e Segurança Pública, que passa a ser o responsável pelos processos migratórios. O projeto do deputado Luiz Felipe de Orleans e Bragança, do PL de São Paulo, que torna as regras para obtenção de visto e naturalização de estrangeiros no Brasil mais rígidas, ainda será analisado pela Comissão de Constituição e Justiça. Da Rádio Câmara de Brasília, Maria Neves.
7: Trabalho.
13: Reginaldo Lopes, do PT de Minas Gerais, defende a apreciação pelo Senado do fim da escala de trabalho 6x1. O deputado argumenta que a mudança pode ampliar o tempo para a convivência familiar, o cuidado com os filhos, a qualificação profissional e outras atividades.
9: Reginaldo Lopes também relaciona a redução da jornada à saúde mental dos trabalhadores e pede apoio dos presidentes da Câmara e do Senado para que a proposta avance. Para o deputado, o fim da escala 6x1 é uma mudança importante nas relações de trabalho no país.
13: Dr. Fernando Máximo, do PL de Rondônia, cobra a votação da proposta que trata de direitos de servidores dos antigos territórios de Rondônia, Roraima e Amapá. Ele sustenta que muitos desses trabalhadores atuaram em condições precárias na construção desses estados e envelheceram sem o direito reconhecido.
9: Dr. Fernando Máximo lembra que a proposta de emenda à Constituição foi aprovada pelo Senado em 2023 e que o relatório pela admissibilidade está pronto desde junho. Ele garante que não vai desistir da matéria.
13: Helena Lima, do PSD de Roraima, apresentou o projeto que atualiza a regulamentação da profissão de biólogo. A proposta amplia as áreas de atuação desses profissionais e inclui atividades nas áreas de saúde, meio ambiente, biodiversidade, biotecnologia, diagnóstico laboratorial e educação.
9: Helena Lima afirma que a legislação atual de 1979 precisa ser atualizada diante dos avanços científicos e tecnológicos. O texto também amplia as atribuições dos conselhos de biologia e garante aos licenciados o ensino de ciências e biologia nos diferentes níveis de educação.
7: Transportes.
13: Cobalcini, do MDB de Santa Catarina, relata a reunião sobre o futuro de um trecho da antiga ferrovia São Paulo-Rio Grande. Com o encerramento da concessão previsto para fevereiro de 2027, o deputado defende uma alternativa para os 372 quilômetros entre União da Vitória, no Paraná, e Marcelino Ramos, no Rio Grande do Sul.
9: A proposta de Cobalcini é transformar o trecho em uma via verde voltada ao cicloturismo, às caminhadas ecológicas e ao lazer. Segundo o congressista, a iniciativa pode converter a antiga infraestrutura em um ativo público para a sociedade.
13: Com a chegada da campanha eleitoral, Atila Lira, do PP do Piauí, critica algumas legendas por ataques a adversários políticos. Para o parlamentar, informações falsas estariam sendo disseminadas com recursos públicos, com o objetivo de influenciar a opinião pública.
9: Atila Lira chama a atenção da população para a disseminação de fake news durante o período eleitoral. Na avaliação do deputado, a população vai perceber a diferença entre embate republicano e ataques indevidos.
7: Justiça.
13: Marcel Van Hatten, do Novo, do Rio Grande do Sul, critica decisões recentes do Supremo Tribunal Federal e pede que o Senado analise pedidos de impeachment de ministros da Corte. Ele também questiona um pedido de busca e apreensão envolvendo a fonte e o advogado de um jornalista do Maranhão.
9: Marcel Van Hatten afirma que os episódios representam ameaças à liberdade de imprensa, ao Estado de Direito e às prerrogativas do Congresso. Para ele, a próxima eleição para o Senado será fundamental para enfrentar o que considera abusos de autoridade e arbitrariedades cometidos pelo STF.
13: Nas palavras de Gustavo Gayer, do PL de Goiás, o país enfrenta dificuldades econômicas, com o aumento do endividamento das famílias e do custo de vida. O deputado também menciona denúncias de corrupção envolvendo integrantes do governo.
9: Na opinião de Gustavo Gayer, a formação de uma maioria de oposição no Senado é importante para os rumos do país. Ele acredita que essa alteração pode promover mudanças no governo e conter o que ele considera decisões abusivas do Supremo Tribunal Federal. 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
7: Segurança Pública.
13: Os deputados aprovaram proteção para o servidor ou militar que denunciar maus tratos contra a criança. A repórter Paula Bittar acompanhou a votação.
1: A Comissão de Constituição e Justiça da Câmara aprovou uma proposta que assegura acesso a programas de proteção de testemunhas aos militares e servidores públicos que denunciarem casos de violência, agressão e maus tratos contra crianças e adolescentes. O texto também permite a transferência do servidor ou militar, com ou sem mudança de sede, por medida de segurança criança. O benefício vale para trabalhadores da União, dos estados, dos municípios e do Distrito Federal. A relatora da proposta na comissão, deputada Cristonieto, do PL do Rio de Janeiro, destacou que o projeto busca proteger o agente público para fortalecer a garantia dos direitos de crianças e adolescentes. Ela ressaltou ainda que a Constituição estabelece a proteção integral e a prioridade absoluta dos direitos desse público.
2: Muitas vezes, militares, servidores públicos tomam conhecimento de casos de violência, agressão, maus tratos contra crianças e adolescentes, mas, de alguma forma, podem sofrer algum tipo de ameaça, represália, quando decidem denunciar. E quem tem coragem de proteger uma criança não pode ficar desprotegido pelo Estado, né? Por isso, o projeto ele assegura a esses denunciantes o acesso aos programas de proteção de testemunhas quando estiverem em situação de risco. Nosso trabalho na CCJ foi justamente de garantir a segurança jurídica para que essa importante medida pudesse avançar. Até porque proteger quem denuncia é também proteger a criança que muitas vezes não consegue pedir socorro sozinha.
1: A proposta que assegura acesso a programas de proteção de testemunhas aos militares e servidores públicos que denunciarem casos de violência, agressão e maus tratos contra crianças e adolescentes já pode seguir para análise do Senado, a menos que haja recurso para votação antes pelo plenário da Câmara. Da Rádio Câmara, de Brasília, Paula Bittar.
9: Priscila Costa, do PL, critica a situação da segurança pública no Ceará após o assassinato de um policial de 27 anos, morto ao sair do serviço. A congressista afirma que o caso demonstra a vulnerabilidade dos agentes diante do avanço da violência.
13: Priscila Costa contesta a avaliação do governo estadual de que o Ceará vive um bom momento na segurança pública. A parlamentar cobra mudanças na política do setor para ampliar a proteção dos policiais e da população em geral.
9: Sargento Faur, do PL, celebra a entrega de fuzis fabricados em Israel para as polícias civil e militar do Paraná. O congressista informa que parte dos equipamentos foi adquirida com recursos de emendas destinadas por ele.
13: De acordo com o sargento Faur, o armamento será utilizado no enfrentamento às organizações criminosas. O parlamentar também reivindica a construção de um presídio estadual de segurança máxima nos moldes das unidades federais.
9: Na avaliação de capitão Alden, do PL da Bahia, o projeto que criminaliza a misoginia tem conceitos abertos e subjetivos. Segundo o parlamentar, a medida permite interpretações que atingiriam pessoas por manifestações de opinião ou de fé.
13: Para evitar censura prévia, capitão Alden defende que a legislação estabeleça de forma clara quais condutas podem configurar crime. Para o deputado, é preciso garantir o direito à manifestação de diferentes posições no debate político.
9: Milton Vieira, do Republicanos de São Paulo, propõe ampliar a proteção da Lei Maria da Penha para mulheres vítimas de violência de gênero, mesmo quando não há vínculo entre a vítima e o agressor. A medida valeria para casos ocorridos em locais públicos ou privados, inclusive no ambiente digital.
13: O projeto também permite medidas protetivas de urgência, mesmo quando o agressor ainda não foi identificado, desde que existam indícios de risco para a vítima. Segundo Milton Vieira, a mudança reforça a proteção às mulheres, sem alterar as regras que definem os crimes.
9: Nicolete, do PL de Roraima, apresentou o projeto que transforma em crime o exercício ilegal da profissão de corretor de imóveis. O deputado propõe a detenção de 6 meses a 2 anos e multa para quem atuar sem preencher as condições legais.
13: Segundo Nicolete, a medida busca combater a atuação de falsos corretores, especialmente em plataformas digitais, e reduzir o risco de golpes. Além de reforçar a fiscalização, o parlamentar acredita que a medida valoriza os profissionais devidamente habilitados.
9: Termina agora o Jornal Câmara dos Deputados, produzido pela Rádio Câmara, com trabalhos técnicos de Wellington Teles, apresentação de Márcio Aquilissardi e Tércia Guimarães. Boa noite para você.
13: Uma ótima noite. A Voz do Brasil volta amanhã.
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